porque as estrelas brilham mais à noite.

duas horas. 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

Eu acho que hoje em dia, até certo ponto, ninguém descobre ninguém. Ou seja, nós como temos os meios da internet para nos promover, os artistas hoje em dia têm de se fazer descobrir. O que eu fiz foi fazer-me descobrir. Fiz um bocadinho um plano de lançamentos, com a ajuda de um grande amigo meu na altura, e estruturámos um bocadinho o nosso plano de ataque. E fomos pondo música a música na internet. Eu fazia vídeos em 3D, na verdade, com as técnicas que tinha aprendido nos meus cursos profissionais de multimédia, depois em artes plásticas, com suporte visual. Fui mandando para todas as revistas que eu conhecia, chateando toda a gente que eu conhecia, e fui-me fazendo descobrir.

cada vez que falo disto, seja onde for, vejo a importância de ter uns pais que apoiam, que amam e que acreditam acima de tudo. Por muito que discordemos ou que não nos demos com os feitios dos nossos pais, há pequenas ações durante a vida que nós, quando vamos crescendo e amadurecendo, vamos começando a perceber o amor profundo, a força que é o amor de um pai e de um filho, ou da mãe com um filho, e naquilo que eles fazem, tanto em segredo como em destaque, por nós enquanto filhos. E isso é um exemplo que eu vou levar para a vida, e se tiver um dia filhos, com certeza, quero cometer, vou passar-lhes isso e saber que estou sempre cá para eles, assim como os meus estão cá para mim.

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0: 3 horas. 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

O primeiro é uma viagem muito pessoal, pelas minhas tempestades, pelos meus demónios, pelo aquilo que eu estava a viver interiormente na altura. Pronto, era um bocadinho uma vida de corações partidos, de tempestade. E este disco é o sol na minha vida. Encontrei um sucesso profissional e viajei por todo o país, estava feliz pessoalmente. O que eu comecei a fazer neste álbum foi começar a fazer música, que foi relativamente difícil de mudar o leme, para fazer música feliz, que traduzisse um momento feliz. É uma celebração, do início ao fim, quase não tem melancolia, e reflete o momento em que eu estou a viver. E acho que é muito bonito também a pessoa conseguir fazer um álbum totalmente melancólico e depois passar para um álbum totalmente feliz e conseguir-se manter ela mesma.

0: 4 horas.
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0: 5 horas.
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0: 6 horas.
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profissional, foi ali por 2001, 2002, mas até lá tentei muito profissionalmente ser amador e amadoramente profissional. A primeira vez que cantei foi no famoso Tasco Fadista, Tasco no melhor sentido da palavra Tasco, chamada Rede, e nos encontrávamos todos religiosamente à segunda-feira à noite. E aí foi realmente as primeiras grandes lições com o Zé Luís Nova Costa, com o Tom Luís, com o Jaime Santos, com o Zé Almir, com o Vitor, com o Pedro Castro, e a partir daí começou tudo.

cada vez mais eu acho que é necessário os mais jovens se aproximarem dos mais velhos. Em termos profissionais, pela minha percepção, acho que não é logo uma primeira escolha. As pessoas procuram mais depressa, se calhar, trabalhar com a infância ou estarem mais ligadas às crianças. Mas depois de se descobrir o lado também do envelhecimento e o trabalhar, se calhar, numa instituição, muitas pessoas ficam surpreendidas e até acabam por gostar.

0: Nos primeiros meses de vida, o bebê conhece o mundo através do olhar que o recebe, da voz que o embala e dos braços que o seguram.
1: Devaneios. E se tudo não passasse de um sonho, aguardando um despertar ao teu lado? E se essas mãos que afastam fossem as mesmas que me procuram? E se as lágrimas que escorrem pelo teu rosto fossem só de felicidade? E se este teu doce beijo não fosse só de despedida? E se o nosso olhar fosse todo o nosso vocabulário num entendimento perfeito? E se o calor do teu coração fosse

sempre me recordo de mim a gostar de música, para já porque tinha um irmão, infelizmente já faleceu, que era realmente apaixonado por música e todo o dinheiro que ele ganhava era para gastar em vinil e todos os dias quase ele trazia um álbum novo para casa.

0: 8 horas.
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2: Monchique aderiu à campanha europeia TreeTech, que pretende dar a conhecer os benefícios das árvores para o ambiente. 6 árvores do concelho foram identificadas com etiquetas que mostram, de forma simples, os serviços que prestam ao ecossistema. Entre os dados apresentados estão a quantidade de oxigênio produzida, o dióxido de carbono armazenado e a capacidade de retenção da água da chuva. As árvores estão localizadas em espaços públicos e escolas, incluindo o Parque da Vila, o Largo dos Chorões e o Pé da Cruz. A iniciativa envolve 12 organizações de 10 países europeus e pretende sensibilizar a população para a importância das árvores e para a valorização do património natural de Monchique. O município de Silves assinala entre sexta-feira e domingo as Jornadas Europeias do Património. O programa deste ano tem como tema Reviver, Resistir, Reinventar e inclui atividades para diferentes cidades. Estão previstas visitas e iniciativas dedicadas à Sede Silves, à Ponte Velha e à Igreja Matriz de São Bartolomeu de Messines. Na sexta-feira, o programa começa com atividades dirigidas às crianças e inclui, ao final da tarde, uma palestra sobre a história e a conservação da Ponte Velha. No sábado, há uma visita à Sé Catedral e à Torre Sineira, com destaque para os trabalhos de conservação e restauro realizados no monumento. As jornadas terminam domingo em São Bartolomeu de Messines com uma sessão dedicada ao uso do grés na arquitetura e à recente intervenção de conservação no adro da igreja. O Diastre recebe a partir de sexta-feira o projeto Águas do Tempo, uma iniciativa do Museu de Lagos que transforma memórias ligadas à água em arte. O primeiro momento acontece sexta-feira às 9:30 da noite no Moinho do Diastre com uma performance audiovisual que junta dança, som, imagem e luz. A iniciativa envolve escolas, instituições sociais e diferentes grupos da comunidade local. No dia 1 de outubro, às 6 da tarde, é inaugurada uma exposição na Junta de Freguesia de Odiastre. A mostra reúne vozes, imagens, sons e memórias da paisagem hídrica da freguesia e pode ser visitada até 30 de outubro. A entrada é livre e gratuita. O Programa Regional Algarve 2030 promove a 9 de outubro um encontro regional dos Centros Qualifica do Algarve. A iniciativa decorre na Escola Secundária de Lolé e reúne técnicos, dirigentes e responsáveis pelas políticas de educação e formação de adultos. O encontro vai servir para partilhar experiências e apresentar dados sobre a atividade dos Centros Qualifica na região. Em destaque estará também o contributo destas estruturas para aumentar as qualificações da população adulta e melhorar a empregabilidade. O programa inclui ainda a apresentação de histórias de transformação pessoal e profissional apoiadas por estas iniciativas. A Confraria Gastronómica da Sardinha de Portimão realiza sábado o quarto capítulo. A cerimónia decorre a partir das 5 da tarde no auditório do Museu de Portimão e tem entrada livre. São esperadas mais de 100 pessoas, incluindo representantes de mais de 12 confrarias de todo o país. Um dos principais momentos será a entronização de Joaquim Manuel como confrade de honra. O novo confrade tem uma longa ligação à pesca e ao mar e é um dos nomes associados à atividade piscatória de Portimão. Serão ainda entronizados 4 novos confrades. O programa termina com o jantar e a primeira entrega dos prémios Portimão Terra da Sardinha, que distinguem pessoas e iniciativas ligadas à valorização da sardinha, da pesca e do património de Portimão. Uma semana depois, Portimão recebe, a 3 de outubro, o 22º grande capítulo da Confraria dos Gastrónomos do Algarve. O evento vai reunir cerca de 200 de confrades de Portugal, Espanha, Bélgica, Itália e Grécia. O programa inclui a 10ª Gala da Ordem de Santa Maria de Ossónoba, que vai distinguir personalidades ligadas à gastronomia, aos vinhos e ao movimento confrádico. Está também prevista a cerimónia de entronização de novos membros da confraria. O encontro é considerado um dos principais eventos enogastronómicos do Algarve e pretende promover os produtos e a gastronomia da região.

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1: No episódio de hoje vou falar-vos do livro O Que Ninguém Viu, de Andréa Mara, editora Singular. Após um acontecimento trágico, surgem, invariavelmente e de forma irremediável, o remorso, o arrependimento e a culpa. Assim encontramos Saive, dilacerada com o que podia ter feito, o que podia ter sido e não foi, e o se a martelar de forma impiedosa à memória. Se não tivesse dito às meninas que fossem à frente, se a editora não tivesse ligado, se não se tivesse distraído, sempre que a desgraça nos bate à porta, procuram-se razões nos pequenos detalhes de cada decisão. Se não tivessem escolhido aquele dia, se não tivessem ido para Londres, se os amigos do marido não se tivessem juntado para um encontro 20 anos depois, a lista é interminável. E, no entanto, aconteceu. Saive, em plena hora de ponta, a empurrar o carrinho com uma mão, com a plataforma do metro repleta de pessoas. Entretanto, o telefone toca. Ela a tentar perceber quem seria e a preparar-se para rejeitar a chamada. Ela a dizer à Faye, a filha mais velha, para entrar com a Bia, que estaria logo atrás. O toque finalmente silencia-se, talvez porque ali não haja rede. Quando olha de novo à procura das filhas, elas já estão mais à frente. Tenta alcançá-las, mas há um mar de gente em direção às portas. E ela a uns metros atrás. Ainda vê as meninas de mão dada, a Bia, a mais pequena de 2 anos, a entrar com a mana de 6. E depois as portas fecham-se. Ela do lado de fora, a composição a afastar-se. E ela a gritar enquanto abre caminho por entre as pessoas. Mas já não adianta, os dados estão lançados e um verdadeiro pesadelo começa. Boas leituras!
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Talvez o elevador seja apenas um retrato da sociedade. Vivemos cada vez mais próximos fisicamente, mas cada vez mais distantes emocionalmente.

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0: 9 horas. 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

0: As redes sociais deram voz a legiões de imbecis.
1: É Zé, ganda vai, puto. Ganda onda. Agora para acabar em grande, será que eu posso ver? Ficamos todos de pé, pode ser? Toda a gente. Aí essas palmas.

O meu avô paterno era um autodidata, mas era um músico. Ele ia para a taverna ver os copos dele com os amigos. Tudo aquilo era uma banda filarmónica. E as histórias que me contam dele são hilariantes. E já o meu pai, em adolescente, o carnaval de Trás-os-Montes era um carnaval que era muito típico. E infelizmente estas raízes perderam-se, estas tradições. Mas havia, portanto, uma parte, era quase de cantigas de escárnio e maldizer. E era ele que escrevia aquilo tudo.

0: 10 horas.
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O Luís e a Lata com A Vida é Bela. Muito bom dia, seja bem-vindo. Manhã de quinta-feira, 24 de setembro. Café e Companhia está a começar. Vamos ficar por aqui até bem perto da uma da tarde com as nossas habituais rubricas. Para já, saiba do estado do tempo. Vamos continuar com um dia de calor. 32 graus será a máxima prevista para hoje em Faro, com o vento a soprar fraco. Ora, daqui a pouco, e depois de ouvirmos o Daniel Vieira e o Agostinho Bizarro com o seu almanaque, teremos nesta primeira hora de emissão os destaques da imprensa regional, com o único jornal que ainda é impresso em papel. Estou a falar do Jornal do Algarve. Quanto à segunda hora, uma chamada de atenção para as reflexões do Fábio. É aquele nosso momento mais zen do programa. Ele fala de assuntos, de preocupações, de estados de espírito, e depois deixa algumas ferramentas para que possamos dar volta ao assunto, algo que nos esteja ali matutar, enfim. Dizia o outro, a vida até é simples, nós é que às vezes a complicamos, pois o Fábio está cá para nos deixar ferramentas e ajudar-nos nessa tarefa diária que é viver. Depois, a terceira e última parte vai trazer-lhe a boa disposição dos parodiantes de Lisboa. Diga lá se a vida é ou não bela, só o facto de termos acordado está ótimo. Vamos seguir em frente agora com Tatanka, o tema Olinda. Eu volto a seguir com as capas dos jornais e os principais temas que estão a marcar a atualidade de hoje.

A PJ mantém o que disse no julgamento de Rui Pinto e não tenciona demitir-se. CIA alerta para risco de incursões de drones russos em países europeus mediterrâneos, aliás. A visita a Washington, Xi quer ver China e os Estados Unidos da América como parceiros e não rivais. Agente de inteligência artificial violou o site do governo australiano. Propostas de partidos face à subida do custo de vida vão a debate. António José Seguro recebido a sós por Leão XIV no Vaticano durante 40 minutos. Primeiro-ministro discursa perante a Assembleia Geral da ONU. António Costa pede a Teherão que abra Hormuz e cesse ataques. O Chega aceita condições de Aguiar Branco para CPI a Luís Neves. Fabián Figueiredo partilha a experiência pessoal da violência na família. E 5 detidos por roubos a habitações em Lisboa, Leiria, Beja e Santarém. Agora, as capas dos jornais. Começamos com o Diário de Notícias. Fármaco para emagrecer supera 1 milhão de euros em vendas num só dia. O aumento das vendas acentua-se desde agosto, indicado para diabetes e perda de peso. O Mounjaro está sujeito a receita médica e não é comparticipado em Portugal. Direitos humanos. Guardas prisionais permitem agressões bárbaras a recluso. Prémio Gulbenkian, Alianza Seibo é vencedora do prémio para a humanidade deste ano. Outra capa, agora o Público, novos documentos põem em causa depoimentos da PJ no caso Rui Pinto. Há uma entrevista para acompanhar a Sebastião Bugalho, que afasta do rumo do governo Passos. Diz ele que não é central naquilo que o partido está a fazer. Segurança Social perde 12.866 imigrantes num mês. E Ventura cede a Guiar Branco e inquérito a Luís Neves avança. O Jornal de Notícias traz à capa a manchete: banca e energia lucram milhões, mas a indústria e empresas exportadoras estão a cair a pique. 6 em cada 10 euros de lucro das cotadas na Bolsa Nacional tiveram origem na Gal, PDP e BCP. A escalada de preços motivada pela guerra penaliza firmas que dependem das vendas aos estrangeiros. Regras de Bruxelas travam descida do IVA nos combustíveis. As construtoras pagam 1.000 euros por dia em gasóleo para máquinas escavarem. Proposta: autarcas querem proteger rendas das lojas históricas para lá de 2027. Vamos até ao Correio da Manhã. Justiça caça computador de diretor da PJ, o equipamento de Carlos Cabreiro e de outros responsáveis, alvo de investigação. Agora o Jornal Negócios. Reservas de combustível do país dão para 92 dias. A Ministra da Energia afasta cenário de escassez e garante que estamos numa situação confortável de abastecimento, apesar das dificuldades registadas em França e da tensão nos mercados. Há uma entrevista com o economista Vítor Gaspar sobre a sustentabilidade. Se dependermos de máquinas, diz, para pensar e falar, temos um problema grave. Finanças chegaram a meio do ano com folga de 800 milhões e Portugal foi dos mais penalizados pelas tarifas de Trump. O Jornal Económico destaca: Montenegro prevê excedente orçamental no final do ano. Trump e Xi reúnem-se com tarifas e IA na agenda. Transportar petróleo custa mais 1 milhão por dia. CPI a Luís Neves avança, Chega, aceita condições de Aguiar Branco. Agora a imprensa desportiva. Começamos com o jornal O Jogo. Na capa, Cristiano Ronaldo, que deseja marcar o golo 1000 ao serviço de Portugal e não descarta disputar ainda
o Euro de 2028 e vou citar: tentam matar-me há muitos anos, mas só se for de caçadeira. São palavras de Cristiano Ronaldo, bem disposto, como sempre. Outra capa de desportiva. Ora, estamos aqui à espera. Vamos até ao jornal A Bola, que já está disponível. Traz então Cristiano Ronaldo na capa. Aliás, o Cristiano hoje é a capa dos três principais jornais desportivos. Matar-me só de caçadeira e mesmo assim desvi-me da bala. Cristiano a animar assim o arranque da Liga das Nações. E fechamos com o jornal Record. Vida nova é manchete, começa outra era e CR7 só pensa em desfrutar do momento. Também ao lado de CR7 temos o novo selecionador nacional, Jorge Jesus. Já diz que o Cristiano vai jogar de início. Mudar tudo atrofia os jogadores e diz que não vai fazer isso. E futebol é arte, não é ciência. A criatividade é o que faz a diferença. Palavras de JJ. E é tudo. Voltamos à música para escutar Dama com os miúdos. E logo a seguir arranca o Daniel Vieira com os Dias da História.

0: 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Uma compilação de Paulo Jorge de Sousa Pinto com edição de Daniel Vieira. 24 de setembro, 1841. Criação do Protetorado Britânico de Sarawak, na atual Malásia. Sarawak é o nome da região noroeste da ilha de Borneo, que faz hoje parte da Malásia, mas que até ao século XIX estava sob o domínio do Sultanato de Brunei. Neste dia, e após alguma hesitação, o representante do sultão entregou ao britânico James Brooke uma parcela do território em torno da povoação de Kuching e concedeu-lhe o título de Rajá, isto é, rei. Brooke criou uma administração para o território e obteve a lealdade das populações locais com a proibição da escravatura e o combate à pirataria. No ano seguinte, o sultão confirmou oficialmente a proclamação que consagrou o reino de Sarawak e uma dinastia de reis brancos que governou aquela região durante um século. James Brooke nascera na Índia em 1803, onde prestou serviço no exército colonial britânico. Em 1838, rumou ao arquipélago malaio e colocou-se ao serviço do sultão do Brunei, que enfrentava várias revoltas nos seus domínios. Foi a rapidez e a eficácia com que Brooke dominou a rebelião que levou o sultão a conceder-lhe uma parcela do território e o título de Rajá. James Brooke obteve o reconhecimento oficial das autoridades britânicas que, por essa altura, tentavam alargar a sua influência no arquipélago malaio-indonésio. Foi um modelo do herói romântico da sua época e da vida aventurosa nos mares asiáticos. Para o público português, porém, nunca deixará de ser o vilão dos romances e da série televisiva Sandokan. O título de Rajá de Sarawak foi transmitido aos sucessores de Brooke após a sua morte em 1868. A partir de Kuching, o território de Sarawak foi gradualmente ampliado até adquirir a dimensão que possui hoje, de mais de 120 mil quilómetros quadrados. Os Rajás de Sarawak reinaram como senhores absolutos sob o protetorado britânico até à ocupação japonesa na Segunda Guerra Mundial. Em 1946, depois da derrota do Japão, Sarawak foi entregue pelo último rei branco à administração colonial britânica e, após um período de alguma turbulência, aderiu ao novo Estado independente da Federação da Malásia em 1963. Os dias da história.
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24 de setembro, dia da independência de Guiné-Bissau. Oficialmente, República de Guiné-Bissau. É um país da África Ocidental que faz fronteira com Senegal a norte, Guiné ao sul e ao leste e com o Oceano Atlântico a oeste. O território guineense tem uma população estimada de 2 milhões de pessoas. Quem faz anos hoje chama-se Darius. É um rapper mexicano que começou a sua carreira musical em 94 com 9 anos. Hoje faz 42, quando o seu irmão Rodo e os seus primos Fredo e Veto o convidaram para se juntar ao grupo de rap Los Patos, um dos primeiros grupos de rap no México. Entretanto, Darius é mais conhecido como um dos cofundadores do grupo de hip-hop Cartel de Santa.

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0: Estou aqui com Feliz em Segredo. Vamos agora retomar os destaques da imprensa regional. São 10h41. Volto a seguir com as notícias do mundo agrícola.
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0: Mais armazenamento de água a troco de menos biodiversidade na Fopana. Décadas passaram desde que se falou pela primeira vez de uma possível barragem na Fopana e da resiliência hídrica que ela pode trazer ao Algarve. Neste momento está finalmente em consulta pública aquela que se considera ser a melhor alternativa para o projeto. 53 metros de altura, 491 hectares de área inundada e 99 hectómetros cúbicos de capacidade de armazenamento. A contrapartida são impactos residuais ao nível do solo, geologia e geomorfologia, paisagem e biodiversidade. Autódromo Internacional do Algarve recebe Mundial de Fórmula 1, potencial económico de 150 milhões de euros. A região poderá ser a sétima grande área empresarial. Alcoutim moderniza serviços municipais com investimento de 456 mil euros. No Dia Mundial do Turismo, Silves dedica programa Alfarroba e a ULS reforça equipas com 136 profissionais. Esta semana há um destacável, Miguel Duarte, em mais um Rostos do Algarve. O Jornal do Algarve já se encontra à venda numa banca perto de si.
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0: Vamos agora até à informação agrícola. O Ministério da Agricultura prepara um novo pacote de apoios para compensar os produtores pelo aumento dos custos dos fertilizantes e da energia. Estão também abertas novas oportunidades de financiamento líder destinadas à inovação, comercialização de produtos agrícolas, desenvolvimento de cadeias curtas e dinamização dos mercados locais. No âmbito do pedido único de 2026, a área de baldio elegível depende do efetivo pecuário associado ao beneficiário e do cumprimento do encabeçamento mínimo exigido. A Confederação dos Agricultores de Portugal compara a resposta de Portugal e Espanha ao aumento dos custos dos combustíveis e fertilizantes. Segundo a CAP, Espanha já mobilizou 1.100 milhões de euros em apoios desde o início do conflito no Médio Oriente, enquanto Portugal disponibilizou 26 milhões. Na olivicultura, a Olivum prevê um crescimento de cerca de 10% na produção de azeite na campanha 26-27. O IPMA divulgou uma nova análise sobre o fenómeno El Niño. As previsões apontam para um fenómeno de forte intensidade, com possíveis ondas de calor prolongadas e impactos nas culturas agrícolas e nos preços dos alimentos. Entretanto, o cabaz alimentar monitorizado pela DEC Proteste baixou 1,86€ na última semana, depois de 3 semanas consecutivas de aumentos, passando a custar 254 euros e 1 cêntimo. Na inovação agrícola, a Syngenta apresentou a tecnologia Exort, desenvolvida para permitir às plantas utilizar de forma mais eficiente os seus próprios mecanismos biológicos e aumentar a produtividade das culturas. E no setor do azeite, o Grupo Val apresenta-se como uma plataforma agroindustrial integrada, combinando produção, inovação e sustentabilidade com raízes no Alentejo e ambição internacional. Se quiser obter informação mais detalhada sobre estes outros temas, basta aceder a agroportal.pt. Daqui a pouco vamos servir café. O Expresso Curto de hoje é da autoria da coordenadora de multimédia Marta Gonçalves. Intitula-se Sempre Alinhados e em Permanente Confronto.

Água, diz o Tiago Bettencourt. Sempre alinhados e em permanente confronto, intitula-se o Expresso Curto da coordenadora de multimédia Marta Gonçalves. Há poucas coisas mais satisfatórias do que descobrir algo novo, seja porque aprendemos a ler um livro, a ouvir o podcast, a ver um documentário ou tão simplesmente com uma história que alguém nos conta numa conversa banal. Fica melhor quando há aquele gostinho de que estamos a saber algo que não temos bem a certeza se deveríamos estar a saber.

Filipe Santos Costa. O Expresso entrevistou Mário Centeno e é parte dessa conversa, centrada no passado e no percurso pelos governos de António Costa, que pode agora ler. Neste caso, as fofocas em causa são meandros das governações, da liderança da pasta das finanças, do Eurogrupo e até da mais recente passagem pelo Banco de Portugal. Não são meras histórias corriqueiras que em nada afetam a vida dos outros ou de um país. Pelo contrário, já na semana passada, o Jornal Público lançava dois certos do livro, incluindo o episódio de uma proposta de Centeno para assumir um papel mais transversal na área da saúde e deixar as finanças, mas que nunca teve resposta de Costa. Agora, em entrevista a David Diniz e Liliana Valente, Centeno recorda a relação com o então primeiro-ministro, que definiu como estando sempre alinhados, mas em permanente confronto de ideias ou de estilos. Ainda assim, há um episódio que correu particularmente mal, o dia em que as finanças autorizaram uma transferência programada de 850 milhões do Fundo de Resolução para o novo banco, da qual não só António Costa disse não ter conhecimento, como, ao mesmo tempo, fazia depender esta injeção de capital de uma auditoria que ainda não era conhecida. O que se passou à porta fechada e levou a um desentendimento que só terminaria numa longa reunião noite dentro em São Bento, foi o maior problema político que foi criado, diz o ex-ministro. A entrevista, que é longa e sobre a qual já avançamos alguma informação também na semana passada, como alerta de Centeno para aquilo que considera ser o caminho errado do governo e do PS para tentar dar resposta ao aumento do custo de vida, é longa. Pode ser lida na íntegra esta sexta-feira na edição semanal da revista, é disponível nas bancas em papel e online para assinantes. Ficamos por aqui quanto ao Expresso Curto da coordenadora de multimédia, Marta Gonçalves. Faltam 7 minutos para as 11. Queres fazer uma reclamação? Peça ao livro de reclamações. Ana Kim, agora. Eu sou melhor.

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Deixo-me disso, também Turkey com Encruzilhada e o Beato deu pontapé de saída para esta segunda hora com Justa Causa. Vamos às previsões para os 12 signos do zodíaco. Começamos com o primeiro da lista, o signo carneiro. Hoje não compliques o que pode ser simples, confia mais no teu instinto e segue em frente. Touro, uma pequena mudança de planos pode acabar por trazer uma surpresa agradável. Mantém a mente aberta. Gêmeos, dia favorável para conversas, encontros e boas ideias. Só tens de escolher quais merecem a tua atenção. Caranguejo, dá valor às pequenas coisas. Hoje, um gesto simples pode fazer toda a diferença. Leão, nem sempre precisas de estar no centro. Há momentos em que observar também pode ser uma boa forma de brilhar. Virgem, deixa de procurar a perfeição. Faz o que está ao teu alcance e permite respirar um pouco. Balança, uma decisão que tens adiado pode começar a parecer mais fácil. Escuta aquilo que realmente sentes. Escorpião, não tenhas medo de fechar uma porta. Algumas mudanças só acontecem quando deixamos espaço para o novo. Sagitário, a vontade de sair da rotina pode falar mais alto. Aproveita o dia para fazer algo diferente. Capricórnio, hoje dá menos importância ao que falta e mais valor ao que já conquistaste. Aquário, uma ideia inesperada pode transformar o teu dia. Não descartes aquilo que é à primeira vista, aliás, não descartes aquilo que à primeira vista parece pouco provável. E terminamos com o signo Peixes, protege a tua tranquilidade. Nem todos os problemas precisam de uma resposta imediata. Pensamento do dia comum a todos. A vida não precisa de ser perfeita para ser bonita. Às vezes basta aprendermos a reparar nos bons momentos. É tudo, são as previsões, valem o que valem. Amanhã voltamos. Sobretudo é a voz dos Napa. Agora de seguida temos as reflexões hoje do Fábio, a partir das 11:30, mas antes vamos conhecer as novidades do mundo da música.

A Mimi Cat aqui com este Gave Me Love. Ora, vamos até à música. Os Bullet for My Valentine anunciaram uma nova digressão europeia com arranca em Portugal. A banda galesa atua a 21 de janeiro do próximo ano no Campo Pequeno em Lisboa. O concerto serve de apresentação a Social Apocalypse, o último oitavo. Pronto, é isso, o último é o oitavo álbum do grupo, que será editado a 19 de março. Os bilhetes chegam às plataformas de venda a 30 de setembro e custam entre 40 e 55 euros. Os Bullet for My Valentine regressam a Portugal depois do concerto que deram em 2025, também no Campo Pequeno. Continuam a ser conhecidos novos desenvolvimentos sobre a morte de Presley Gerber, o filho de Cindy Crawford, que morreu aos 27 anos numa clínica de reabilitação. Segundo o TMZ, amigos próximos acusam o médico que o acompanhava de lhe ter prescrito ketamina, apesar de alegadamente conhecer os problemas de dependência do antigo modelo. A autópsia já foi concluída e as circunstâncias da morte estão a ser investigadas. O ator espanhol Javier Bardem partilhou uma petição que pede a saída de Pink do cargo de embaixadora da Unicef. A iniciativa surgiu depois de críticas da cantora a declarações pró-Palestina do rapper Macklemore. A petição conta com cerca de 185 mil assinaturas. Nos Estados Unidos, o ex-guitarrista dos Turnstile, Brady Edwards, foi considerado inimputável no processo em que é acusado de tentativa de homicídio. A acusação está relacionada com uma alegada tentativa de atropelamento do pai do vocalista da banda. A situação será reavaliada em janeiro. E no universo de Dolly Parton, Brian Seavers, o sobrinho da cantora que anunciou publicamente a morte da artista em agosto, está a ser processado pela empresa que gera o património da família. É acusado de ter feito ameaças ao responsável pela gestão do espólio. Seavers nega que as declarações tenham sido dirigidas aos herdeiros. E para acabar, fazemos tchim-tchim. E já vai perceber porquê. Os Iron Maiden lançaram um novo vinho do Douro, o Eddie's Blend Tinto 2024, produzido com castas Turinga Nacional e Tinta Roriz. Custa 12,99€. É a segunda referência da parceria da banda britânica com uma produtora duriense, depois do vinho lançado em 2024. Tchim, tchim. Ficamos por aqui quanto a novidades do mundo da música. Amanhã há mais. Seguimos em frente a Duas Vozes, uma parceria entre a Lika e o Luís Caracol em O Meu Salmo.

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1: Olá, esta semana quero falar sobre pessoas que têm muito dentro delas, mas vivem como se tivessem o travão de mão puxado. Pessoas com talento, com ideias, com vontade de fazer coisas. Algumas são criativas, outras são excelentes profissionais. Olhamos para elas e pensamos, se ela avançasse, podia ir tão longe. E muitas vezes, elas próprias sabem isso. Sabem que podiam mudar de trabalho, começar um projeto novo, mostrar aquilo que fazem, ou deixar alguém aproximar-se um bocadinho mais. Mas chega a altura de dar o passo e param. À primeira vista, parece falta de coragem, só que nem sempre é. Às vezes, aquela pessoa já avançou antes e magoou-se. Já confiou e foi desiludida. Já se expôs e ouviu que não era suficientemente boa. E aprendeu, sem dar por isso, que ficar onde está é muito mais seguro. O medo não apareceu do nada. Houve uma altura em que a ajudou a proteger-se. O problema é quando uma coisa que nos protegeu numa fase da vida continua a manar em nós, muitos anos depois. É aí que começamos a viver em reação. Não estamos propriamente a escolher o caminho. Estamos a tentar evitar que alguma coisa má volte a acontecer. Alguém demora a responder uma mensagem e a nossa cabeça vai logo para o pior cenário. Temos uma ideia nova e antes de experimentar, já estamos a pensar em todas as razões pelas quais pode falhar. Recebemos um elogio e custa-nos a acreditar nele. Mas uma crítica, essa sim, fica connosco durante dias ou até meses. É cansativo viver assim. É como conduzir com o travão de mão puxado. Até conseguimos andar, mas tudo exige mais esforço. E passado algum tempo, começamos a achar que o problema está em nós. Que somos incapazes, complicados, ou que nos falta aqui qualquer coisa. Há um exemplo simples que explica parte disto. Se eu te falar agora de carros vermelhos, se calhar hoje, quando saíres à rua, vais começar a reparar neles. Os carros não aparecem todos de repente, já estavam lá. A tua atenção é que ficou mais virada para eles. Quando passamos muito tempo à espera de rejeição, de crítica ou de fracasso, podemos começar a prestar mais atenção aos sinais que parecem confirmar esses medos. Reparamos imediatamente no que correu mal e às vezes nem vemos o que correu bem. Isto não significa que imaginamos os problemas, nem que tudo se resolve por pensar positivo. Significa apenas que aquilo que vivemos influencia a forma como olhamos para o que nos acontece agora. E talvez valha a pena parar um momento e perguntar: estou a responder a esta situação ou estou a responder a outra que já passou? Porque o passado pode ensinar-nos, pode ajudar-nos a reconhecer limites, a escolher melhor, a cuidar de nós. Mas há uma diferença entre aprender com aquilo que aconteceu e continuar a viver à espera de que aconteça outra vez. Também sei que dizer segue em frente é fácil. Quem já tentou sabe que não funciona assim. Não desligamos o medo só porque percebemos de onde ele vem. Mas podemos começar por reparar nele. Podemos adiar por um instante aquela reação automática e perguntar: o que é que eu sei de facto sobre esta situação? E o que é que eu estou aqui a assumir? Podemos dar um passo pequeno, mesmo com medo, mostrar uma ideia, ter uma conversa, aceitar uma oportunidade sem exigir garantias de que tudo vai correr bem. E há coisas que precisamos de entregar. Uma conversa antiga que nunca teve aquele final que queríamos. Uma escolha que hoje faríamos de outra maneira. A necessidade de controlar o que os outros pensam ou sentem. Podemos continuar a carregar tudo isso connosco, mas não conseguimos voltar atrás para o mudar. Aceitar custa. Só que quando deixamos de gastar o dia inteiro a tentar resolver o que já passou, começa a sobrar algum espaço para o dia que temos à nossa frente. Talvez seja aí que a vida recomeça. não num grande momento de coragem, mas numa escolha pequena, na decisão de não deixar que uma dor antiga responda sempre por nós. Por isso, esta semana, gostava que pensasses nisto. Em que parte da tua vida tens mantido o travão de mão puxado? E qual seria o primeiro passo, por mais pequeno que fosse, se o soltasses só um bocadinho? O passado merece ser ouvido, mas a tua vida de hoje também merece ter voz. Até para a semana.
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A versão dos Resistência para Um Lugar ao Sol dos Delfins. E há pouco ouvimos o Vambora, de Adriana Calcanhoto. São 11h46. O produtor norte-americano Harvey Weinstein foi condenado em Nova Iorque a mais 15 anos de prisão por um crime de agressão sexual cometido contra a assistente, de produção Miriam Alley. Dezenas de pessoas, entre figuras públicas e anónimos, despediram-se ontem do músico Jorge Palma, na Voz do Operário, em Lisboa. Jorge Palma morreu na segunda-feira, aos 76 anos. O funeral realiza-se hoje, com saída às 15 horas para o cemitério do Alto de São João. Portanto, é uma cerimónia, um momento mais íntimo com a família e alguns amigos mais próximos. A coreógrafa portuguesa Tânia Carvalho foi nomeada diretora artística do Ballet Vorpommern, na Alemanha, desculpem o alemão, cargo que assume a partir da temporada 27-28. No Fundão começa a 1 de outubro o Festival Amália, com Camané, Pedro Moutinho, Raquel Tavares e Diogo Rocha, entre os nomes em destaque. O festival decorre até ao dia 4. Os Sensible Soccers editam esta semana um novo álbum, o Caminando de Noite, Caminhando de Noite, não é? Que reúne os temas originais das remisturas lançadas este ano em 2 EPs. E a área cultural fica ainda marcada por um novo protocolo entre a Parques de Sintra, Monte da Lua e a Fundação Albuquerque, que prevê projetos conjuntos de investigação, exposições e conferências, além de colaboração na área da bilhética. E é tudo quanto a curtas. Amanhã mais, seguimos em frente com Tu Não Fazes Ideia, na voz da Carolina de Deus.

Amor Eletro com a nossa casa. Vou regressar depois do meio-dia com mais informação e a boa disposição dos parodiantes de Lisboa. Venham mais 5. O projeto Zeca Sempre para fecharmos esta segunda hora.

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não sou a pessoa mais conhecida, mas aquela música tem um streaming muito diferente dos outros. 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

Ai, aqui com o tema Calma, são já 12:26 minutos. Carlos Cabreiro tem condições para continuar diretor da PJ? É a pergunta que fica. O Ministério Público realizou nesta quarta-feira buscas a várias instalações da Polícia Judiciária. Sebastião Bugalho, sobre Passos Coelho, diz em entrevista ao público: não é central no que estamos a fazer, o que vamos fazer não faremos por causa dele. Fim de citação. O vice-presidente do PSD considera que a atual crise dos combustíveis é para a AD aquilo que a pandemia de Covid-19 representou para o executivo de António Costa. O que é que se está a escavar em Chelas e o que diz sobre a Lisboa de há 4 mil anos? Outra questão que fica no ar. Arqueóloga no terreno aponta imprecisões técnicas nas declarações do presidente da Câmara sobre trabalhos no plano de drenagem da cidade e diz: tudo tem sido feito no cumprimento rigoroso da lei. Gabinete de diretor da PJ alvo de buscas, o telemóvel de denunciante foi apreendido. A investigação tenta apurar se a judiciária realizou escutas ilegais em outubro de 2015, no âmbito do caso Futebol Leaks, inquérito que visa Carlos Cabreiro, não tem arguidos constituídos. Montenegro não dá entrevistas há mais de um ano, quem é que fala por ele? Ora, outra questão que merece ser respondida: Montenegro evita as questões dos jornalistas, quem ocupa o espaço deixado pelo primeiro-ministro? Ora, o público traz, num episódio especial, Ana Sá Lopes, que analisa a estratégia de comunicação do primeiro-ministro. Na ONU, o presidente iraniano responde a Trump: o Irão não foi feito para se render, mas o que Pezeskian mudou o discurso que tinha preparado depois de ouvir Trump dizer na ONU que não excluía aniquilar o Irão. Também falou para Israel, dizendo: não podemos falar de paz ignorando Gaza. Abandono e saída para a Espanha podem explicar queda nas contribuições de estrangeiros. As contribuições dos estrangeiros para a segurança social caíram em julho, houve menos 12.886 pessoas a contribuir e montantes reduziram-se em 27 milhões. Medidas contra a crise estão de volta, mas os governos têm menos margem para gastar. Com a escalada dos preços do petróleo a pesar na economia, os governos voltaram nas últimas semanas a anunciar medidas de mitigação da crise. As pressões orçamentais, contudo, são agora mais altas. Anabela Carvalho, a maior parte, diz, dos grupos de jovens de ativismo climático dissipou-se após uma grande pujança em 2019. O movimento climático em Portugal entrou em declínio. Há novos protagonistas, mas não se centram nas ações de rua para passar a sua mensagem. E é tudo quanto à informação. Nossa emissão está também praticamente concluída. Vamos ouvir os Parodiantes de Lisboa. Antes passamos pela música de Pedro e os Lobos, com o Desertor, e eu prometo regressar amanhã novamente pelas 10. Fique bem, fique em segurança.

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3: Ora, ouçam esta. Estavam duas VIPs do Jet Set a comprar os seus relógios.
4: Olha, Rica, o meu custou 6 mil euros. Que tal, Rica?
5: Ah, que porcaria de relógio, Rica. Olha que o meu custou 20 mil euros.
3: Passa um pobre diabo e diz...
6: Ora, ora, o meu relógio só custou 3 euros e é muito mais avançado do que esse, ora.
7: Mais avançado?
6: Pois é, agora comparem lá. O meu vai ou não vai 10 minutos mais avançado do que os vossos, hein?

0: Sim, mas porquê?
1: É que assim ninguém se deve admirar que os futebolistas se metam no álcool. Se querem que eles joguem com alma e a alma está por dentro, onde queriam eles que eles pusessem o álcool quando precisam de massajar a alma?
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1: Ai, homem, estás aí há tanto tempo a parafusar esse parafuso.
2: Oh, mulher, já sabes como eu sou. Cá o Zé do Bricolagem usou o parafusar tântrico.
1: O parafusar tântrico? Mas o que é isso?
2: É quando o parafuso fica com o prego ao fundo.
3: Oh, pai, o meu balanço está torto. Posso dar-lhe umas marretadas, posso?
2: Na casa do Zé Bricolagem não se resolvem as coisas à marretada, porque eu não sou nenhuma reta, como aqueles marretas da Assembleia da República que aprovam leis à marretada, porque votam sem saberem qual é a matéria votada. Olha, logo que chega a tua irmã, eu vou consertar-te o baloiço.
3: Mas para que é que precisa da mana para me arranjar o baloiço?
2: Porque cá o Zé de Bricolagem, quando faz um concerto, quer que o concerto fique bem afinado. Portanto, para o teu baloiço ficar a balançar nos trincas, vou precisar da tua irmã, porque ela nasceu no mês de outubro.
3: E o que é que isso tem?
2: Que tem que ela balança. Ela é balança, entendes?
1: Ai, Zé, o que é que tu estiveste a fazer à nossa cama?
2: Ah, então, estive a acertar-lhe as pernas.
1: Acertar-lhe as pernas? Então, mas a cama ficou com uma perna coxa, homem.
2: Assim como uma perna coxa é que a nossa cama ficou certa. Vai por mim, que eu sou o Zé de Bricolas. É que assim, com a cama a coxear por si, quando estivermos no truca-truca, cansamos-nos muito menos.
1: Ah, quer-se dizer, tu achas bem ter uma cama com uma perna coxa, achas?
2: Então, e por que não? Eu tenho-te a ti há quantos anos e tu tens duas pernas, cada qual com a sua coxa, não tens?
4: Bolas, pai! Para que é que o pai precisa de andar sempre com a ferramenta na mão?
2: Bem vês, eu sou o Zé de Bricolagem. Mas qual é o problema de eu andar sempre com a ferramenta na mão? Posso saber?
4: Ah, é que quando o pai aparece à porta com ela na mão, os meus namorados fogem todos, pai. Hoje o pai apareceu à porta com o martelo e o Toneca escavou por razões políticas.
2: Ok, por razões políticas?
4: Sim, pai. Ao vê-lo com o martelo, foi-se.
2: Prontos, rapariga. Não há cá mais foi-se e martelo. Olha, quando cá vierem os teus namorados, por causa dos buracos, aparece com o berbequim para ver se eles estão assim.
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0: Soldado Raso,
1: pronto, meu sargento.
0: Ouvi dizer que tens andado um bocado em baixo e sem forças nenhumas. Olha lá, tu por acaso não terás estado para aí em contacto com qualquer matéria empobrecida?
1: Empobrecida? Por acaso não, meu sargento. Estive em contacto com umas raparigas, mas elas são todas umas riquezas, meu sargento. Umas riquezas.
0: Soldado Raso.
1: Pronto, meu sargento.
0: O que é que tu tens?
1: Estou todo roto, meu sargento.
0: Roto?
1: Ah, sim, meu sargento. Olha lá aqui para o fundo da minha boca. Ah!
0: Já olhei. E depois?
1: E o que é que viu, meu sargento?
0: Um buraco.
1: Um buraco? Está visto. Estou mesmo todo roto, meu sargento. Todo roto.
0: Soldado Raso.
1: Pronto, meu sargento.
0: O que se passa com os teus olhos?
1: Estão todos vermelhos e lacrimejar lágrimas, não estão?
0: Pois é, estão mesmo. Vou mandar-te para o hospital para fazeres os exames.
1: Exames, eu? Mas eu não tenho estudado nada, meu sargento.
0: Exames médicos. É preciso saber porque é que estás assim com os olhos lacrimejantes e avermelhados.
1: Oh, meu sargento, não são precisos nenhum exames porque eu sei porque é que tenho os olhos todos avermelhados e lacrimejantes. É que eu sou do Benfica, meu sargento. Eu sou do Benfica.
0: Soldado Raso.
1: Pronto, meu sargento.
0: É verdade que estiveste toda a manhã encostado a um tanque?
1: Tive que estar, meu sargento.
0: Tiveste que estar? Não tinhas mais nada para fazer?
1: Claro que tinha, meu sargento. Tinha que lavar a roupa e ficou toda bem lavadinha.
0: O quê?
1: É que o tanque era um tanque de lavar roupa, meu sargento.
0: Isso é muito chato, soldado raso. Muito chato.
1: Muito chato, muita pulga, muito percevejo e muito piolho, meu sargento.
0: Soldado raso.
1: Pronto, meu sargento.
0: Vamos ter mais aviões de caça, sabias?
1: Aviões de caça, meu sargento? Mas se os caçadores andam para aí a queixarem-se da falta de caça, que rei que os aviões vão caçar?
0: Os aviões de caça não caçam caça. São aviões a jacto que ultrapassam a velocidade do som para reequipar a nossa força aérea.
1: Ah, ótimo, meu sargento. Se ultrapassam a velocidade do som, vão ser bons, mas é para levar as cartas para a minha moça, porque o correio demora sempre muito. E às tantas, quando as minhas cartas lá chegam, já ela namora com outro, porque andam lá sempre uns tipos a ver se a caçam.
0: Se calhar são pilotos dos caças supersónicos.
1: Não são, não, meu sargento. Aqueles andam à velocidade da luz.
0: Da luz?
1: Sim, meu sargento. Aqueles gajos também são todos do Benfica.
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0: Coitados dos nossos professores. Fartam-se de sofrer para conseguir alugar numa escola e depois ganham mal como tudo.
1: Coitados dos professores. Tu tens cada uma. Coitados, mas é de nós, que somos mesmo obrigados a vir contra a nossa vontade e não nos pagam nada. Nem sequer uma indemnização.
2: Já viste bem o ministro da Educação? Eu não acredito que ele tenha tido tempo de fazer a escola toda.
1: Ai, que parva! Tu achas que o primeiro-ministro convidava se ele não tivesse a escola toda, achas? Pois fica sabendo que os ministros têm todas a escola toda.
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0: 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Destaques do semanário Jornal do Algarve. Mais armazenamento de água a troco de menos biodiversidade na Fopana. Décadas passaram desde que se falou pela primeira vez de uma possível barragem na Fopana e da resiliência hídrica que ela pode trazer ao Algarve. Neste momento está finalmente em consulta pública aquela que se considera ser a melhor alternativa para o projeto. 53 metros de altura, 491 hectares de área inundada e 99 hectómetros cúbicos de capacidade de armazenamento. A contrapartida são impactos residuais ao nível do solo, geologia e geomorfologia, paisagem e biodiversidade. Autódromo Internacional do Algarve recebe Mundial de Fórmula 1, potencial económico de 150 milhões de euros. A região poderá ser a sétima grande área empresarial. Alcoutim moderniza serviços municipais, com investimento de 456 mil euros. No Dia Mundial do Turismo, Silves dedica programa Alfarroba e a ULS reforça equipas com 136 profissionais. Esta semana há um destacável, Miguel Duarte, em mais um Rostos do Algarve. 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

Eu queria dizer que é muito normal estas coisas acontecerem e nós acharmos que isto é sobre nós e que o problema é nosso. Então quando eu fiz Eu Fui Longe Demais, que é uma música que fala muito sobre o eu estou aqui fechada, eu quero ser mais, mas eu não consigo. E é tipo uma revolta para com a própria pessoa de o que é que tu estás a fazer, porque é que tu não és suficiente. E que eu sei que há muita gente que se identificou com esta música, porque esta foi a minha música com mais streamings, esta foi a minha música que mais pessoas me vieram dizer, olha, obrigada por teres lançado esta música, eu sei que há muita gente que se identifica com isto.

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1: O futuro campus do Barlavento da Universidade do Algarve em Portimão vai ser financiado com mais de 10 milhões de euros de fundos europeus do programa Algarve 2030. O projeto pretende reforçar a oferta de ensino superior no Barlavento e aproximar a formação das populações de Portimão, Lagos, Lagoa, Algesur, Vila do Bispo e Monchique. A nova infraestrutura deverá permitir aumentar o número de estudantes e diversificar a oferta de cursos, nomeadamente nas áreas da ciência, tecnologia, engenharia, artes e matemática. O investimento faz parte de um pacote de mais de 17 milhões de euros para criar e modernizar infraestruturas da Universidade do Algarve, em Portimão e Faro. Além do campus do Barlavento, estão previstas obras no campus de Gambelas e no campus da Penha. A FRAP Algarve reuniu em Lagoa 65 participantes de 21 associações de pais no primeiro encontro associativo da Federação Regional. A iniciativa realizada na Escola Secundária Padre António Martins de Oliveira foi dedicada à participação das famílias e aos principais desafios da educação no Algarve. Durante o encontro foram apresentados os resultados de uma auscultação regional que contou com mais de 1.200 participações. Entre as preocupações identificadas estão os recursos humanos nas escolas, as condições e infraestruturas, a inclusão, a saúde e o bem-estar e a participação das famílias. A FRAP Algarve apresentou também contributos para uma estratégia regional de educação e promoveu uma sessão de formação sobre contabilidade e fiscalidade das associações de pais. O encontro incluiu ainda uma Assembleia Geral e a assinatura de 5 protocolos de cooperação com entidades ligadas à educação, saúde e formação. A recepção ao Caloiro do Algarve está a decorrer em Faro e prolonga-se até sábado, no novo recinto instalado no Complexo das Piscinas Municipais. A iniciativa da Associação Académica da Universidade do Algarve junta estudantes de toda a comunidade académica em 4 dias de música, convívio e tradição académica. A organização espera que o novo recinto seja um ponto de encontro entre novos estudantes e alunos que já frequentam a Universidade do Algarve, assinalando o início do novo ano letivo. Um homem de 58 anos de nacionalidade inglesa foi encontrado morto ontem de manhã a flutuar junto à praia do Pintadinho, no concelho de Lagoa. O alerta foi dado às 9h19 por um popular. 2 nadadores salvadores retiraram o homem da água e iniciaram manobras de reanimação que foram posteriormente continuadas pelos meios do INEM. As tentativas de reanimação não tiveram sucesso e o óbito foi declarado no local. A Polícia Marítima de Portimão, os bombeiros voluntários de Lagoa, o INEM e a Polícia Judiciária estiveram envolvidos na operação. As circunstâncias da morte são desconhecidas. A Polícia Marítima tomou conta da ocorrência e o Gabinete de Psicologia da Corporação está a prestar apoio à família da vítima. O município de Portimão aumentou para 120 mil euros a verba destinada à terceira edição do Orçamento Participativo Jovem. O anúncio foi feito durante um sunset jovem de boas-vindas ao novo ano letivo, no lugar do Rio, Espaço Jovem de Portimão. A verba permite financiar 4 projetos, até um máximo de 30 mil euros cada. Nas 2 primeiras edições, cada projeto vencedor podia receber até 25 mil euros. Também foram alargados os prazos para a apresentação das propostas. Os jovens vão ter 3 meses, entre 2 de novembro e 29 de janeiro, para preparar e submeter os projetos. Podem participar jovens entre os 12 e os 30 anos que estudem, trabalhem, residam ou sejam naturais do concelho de Portimão. As propostas podem incidir sobre áreas como cultura, desporto, educação, emprego, mobilidade, ambiente ou participação cívica. A votação dos projetos selecionados está prevista para decorrer entre 17 de maio e 11 de junho do próximo ano. Os resultados deverão ser conhecidos no final de junho. Portimão reconheceu 68 empresas com o Estatuto PME Líder 2024. Destas, 33 receberam também o Estatuto PME Excelência. Os estatutos são atribuídos pelo IAPMEI, pelo Turismo de Portugal e distinguem empresas pelo desempenho e pelos resultados alcançados. Em comparação com o ano anterior, o número de empresas distinguidas aumentou. Em 2023, tinham sido reconhecidas 61 empresas como PME Líder e 31 como PME Excelência. As empresas distinguidas representam vários setores de atividade, entre os quais o turismo, comércio, indústria, construção, transportes e saúde. Na cerimónia promovida pela autarquia, sob o nome Portimão Reconhece, o presidente da autarquia, Álvaro Bila, destacou o papel das empresas na criação de emprego e no desenvolvimento económico do concelho. O autarca defendeu também uma maior ligação entre o município e o tecido empresarial, apontando projetos como o Bairro Comercial Digital, a Estratégia de Desenvolvimento Turístico de Portimão até 2035 e o novo polo da Universidade do Algarve na cidade. A Praia Grande, em Ferragudo, recebe este sábado a terceira limpeza subaquática do Parque Natural Marinho do Recife do Algarve. A iniciativa está integrada nas atividades da Bandeira Azul e nas comemorações do Dia Internacional da Limpeza Costeira. O ponto de encontro está marcado para as 9 da manhã, na zona ribeirinha de Ferragudo. A operação envolve mergulhadores, embarcações e equipas de apoio que vão retirar resíduos do fundo do mar. O objetivo é contribuir para a limpeza do fundo marinho e sensibilizar para a proteção dos ecossistemas e da biodiversidade marinha. Há cortes de trânsito no troço da rua Dom João II e na rua Mascarenhas Gregório, em Armação de Pera. A interrupção, que deverá prolongar-se até ao final de outubro, está relacionada com a empreitada de requalificação urbana da rua Dom João II. No local estão a ser instaladas infraestruturas de drenagem de águas residuais e pluviais, além de redes de abastecimento de água. A zona está devidamente sinalizada e o acesso está limitado a moradores e a veículos de cargas e descargas.

trabalho com um público que consome músicas que marcaram a geração deles. E muito em português. E dou graças a Deus por isso, não é? Porque no fundo somos nós, os intérpretes, os responsáveis pela conservação do repertório e deste património musical que os antigos nos foram deixando.

tinha uma outra que era o Algarve Lindo, que foi uma música que bateu muito aí em todas as rádios. 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

0: 3 horas.
1: Boa tarde. 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

0: interessa a ninguém, pois o que interessa é a tua vontade de tornar o mundo melhor.
1: E tive a sorte de fazer dois concertos que me marcaram para sempre, com os quais eu descobri o fado ao seu mais alto nível. Fui fazer duas primeiras partes de um senhor chamado Carlos do Carmo, e eu devia ter talvez os meus 11, 12 anos. E lembro-me que foi absolutamente avassalador. Foi uma experiência que me marcou imenso. Senti em mim que o palco ia ser uma presença na minha vida.

0: Bayan Volat'ı video etmezdi.
1: Íamos escrevendo cartas, aerogramas, mandando fotografias um para o outro.
0: Era uma maneira da gente transmitir um ao outro o que lá passava e o que se passava cá.
1: Escrevia uma carta todos os dias, porque demorava muito a chegar lá ao correio. Uma vez por semana recebia uma carta dele.
0: E fomos conhecendo melhor através até das cartas.
1: E foi assim, os 28 meses que lá estive.
0: Sempre nos fomos entendendo bem e já chegámos, já fazemos 50 anos de casados este ano.

Sociedade Filarmónica Portimonense tem um lema, que é relembrar o passado sempre e agradecer ao passado, porque o antigo mestre teve lá cerca de 32 anos e se não fosse ele, os antigos músicos, os antigos diretores, a Sociedade Filarmónica Portimonense não era o que é hoje. Por isso nós agradecemos bastante, agradecer o passado, trabalhar bastante no presente para depois colher os nossos frutos no futuro.

0: 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Destaques do semanário Jornal do Algarve. Mais armazenamento de água a troco de menos biodiversidade na Fopana. Décadas passaram desde que se falou pela primeira vez de uma possível barragem na Fopana e da resiliência hídrica que ela pode trazer ao Algarve. Neste momento está finalmente em consulta pública aquela que se considera ser a melhor alternativa para o projeto. 53 metros de altura, 491 hectares de área inundada e 99 hectómetros cúbicos de capacidade de armazenamento. A contrapartida são impactos residuais ao nível do solo, geologia e geomorfologia, paisagem e biodiversidade. Autódromo Internacional do Algarve recebe Mundial de Fórmula 1, potencial económico de 150 milhões de euros. A região poderá ser a sétima grande área empresarial. Alcoutim moderniza serviços municipais com investimento de 456 mil euros. No Dia Mundial do Turismo, Silves dedica programa Alfarroba e a ULS reforça equipas com 136 profissionais. Esta semana há um destacável, Miguel Duarte, em mais um Rostos do Algarve. 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
1: No episódio de hoje, vou falar-vos do livro O Que Ninguém Viu, de Andréa Mara, editora Singular. Após um acontecimento trágico, surgem, invariavelmente e de forma irremediável, o remorso, o arrependimento e a culpa. Assim encontramos Saive, dilacerada com o que podia ter feito, o que podia ter sido e não foi, e o se amartelar de forma impiedosa à memória. Se não tivesse dito às meninas que fossem à frente, se a editora não tivesse ligado, se não se tivesse distraído, sempre que a desgraça nos bate à porta, procuram-se razões nos pequenos detalhes de cada decisão. Se não tivessem escolhido aquele dia, se não tivessem ido para Londres, se os amigos do marido não se tivessem juntado para um encontro 20 anos depois, a lista é interminável. E, no entanto, aconteceu. Saive, em plena hora de ponta, a empurrar o carrinho com uma mão, com a plataforma do metro repleta de pessoas. Entretanto, o telefone toca. Ela a tentar perceber quem seria e a preparar-se para rejeitar a chamada. Ela a dizer à Faye, a filha mais velha, para entrar com a Bia, que estaria logo atrás. O toque finalmente silencia-se, talvez porque ali não haja rede. Quando olha de novo à procura das filhas, elas já estão mais à frente. Tenta alcançá-las, mas há um mar de gente em direção às portas. E ela a uns metros atrás. Ainda vê as meninas de mão dada, a Bia, a mais pequena de 2 anos, a entrar com a mana de 6. E depois as portas fecham-se. Ela do lado de fora, a composição a afastar-se. E ela a gritar enquanto abre caminho por entre as pessoas. Mas já não adianta. Os dados estão lançados e um verdadeiro pesadelo começa. Boas leituras.
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e nós gostamos muito de dar. Eu não sou, como o meu querido Rui Veloso diz, e é verdade, vedetas, só de Las Vegas para cima. Portanto, deixo aqui um repto, nós somos normais, só estamos mais expostos e a fama é efêmera. O que hoje é, durante um ano ou dois ou três, depois acaba fervorosamente. Portanto, levem a vida com suavidade, todas as pessoas que trabalham sem ser na arte, pensem que aquilo que fazem é também uma arte e não se deixem magoar por nada neste mundo, porque nós precisamos todos uns dos outros.

0: 5 horas. Boa tarde.
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24 de setembro, dia da independência de Guiné-Bissau. Oficialmente, República de Guiné-Bissau. É um país da África Ocidental que faz fronteira com Senegal a norte, Guiné ao sul e ao leste e com o Oceano Atlântico a oeste. O território guineense tem uma população estimada de 2 milhões de pessoas. Quem faz anos hoje chama-se Darius. É um rapper mexicano que começou a sua carreira musical em 94 com 9 anos. Hoje faz 42, quando o seu irmão Rodo e os seus primos Fredo e Veto o convidaram para se juntar ao grupo de rap Los Patos, um dos primeiros grupos de rap no México. Entretanto, Darius é mais conhecido como um dos cofundadores do grupo de hip-hop Cartel de Santa.

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1: E o sono é como um gato. Afasta-se quando o persegues. Se o chamares com ansiedade, ele não vem. Se tentares agarrá-lo, ele foge. Mas se estiveres tranquilo, se o espaço for seguro, ele aproxima-se sem esforço.
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1: Olá, esta semana quero falar sobre pessoas que têm muito dentro delas, mas vivem como se tivessem o travão de mão puxado. Pessoas com talento, com ideias, com vontade de fazer coisas. Algumas são criativas, outras são excelentes profissionais. Olhamos para elas e pensamos, se ela avançasse, podia ir tão longe. E muitas vezes, elas próprias sabem isso. Sabem que podiam mudar de trabalho, começar um projeto novo, mostrar aquilo que fazem, ou deixar alguém aproximar-se um bocadinho mais. Mas chega a altura de dar o passo e param. À primeira vista, parece falta de coragem, só que nem sempre é. Às vezes, aquela pessoa já avançou antes e magoou-se. Já confiou e foi desiludida. Já se expôs e ouviu que não era suficientemente boa. E aprendeu, sem dar por isso, que ficar onde está é muito mais seguro. O medo não apareceu do nada. Houve uma altura em que a ajudou a proteger-se. O problema é quando uma coisa que nos protegeu numa fase da vida continua a mandar em nós, muitos anos depois. É aí que começamos a viver em reação. Não estamos propriamente a escolher o caminho. Estamos a tentar evitar que alguma coisa má volte a acontecer. Alguém demora a responder uma mensagem e a nossa cabeça vai logo para o pior cenário. Temos uma ideia nova. E antes de experimentar, já estamos a pensar em todas as razões pelas quais pode falhar. Recebemos um elogio e custa-nos a acreditar nele. Mas uma crítica, essa sim, fica connosco durante dias ou até meses. É cansativo viver assim. É como conduzir com o travão de mão puxado. Até conseguimos andar, mas tudo exige mais esforço. E passado algum tempo, começamos a achar que o problema está em nós. Que somos incapazes, complicados, ou que nos falta aqui qualquer coisa. Há um exemplo simples que explica parte disto. Se eu te falar agora de carros vermelhos, se calhar hoje, quando saíres à rua, vais começar a reparar neles. Os carros não aparecem todos de repente, já estavam lá. A tua atenção é que ficou mais virada para eles. Quando passamos muito tempo à espera de rejeição, de crítica ou de fracasso, podemos começar a prestar mais atenção aos sinais que parecem confirmar esses medos. Reparamos imediatamente no que correu mal e às vezes nem vemos o que correu bem. Isto não significa que imaginamos os problemas, nem que tudo se resolve por pensar positivo. Significa apenas que aquilo que vivemos influencia a forma como olhamos para o que nos acontece agora. E talvez valha a pena parar um momento e perguntar: estou a responder a esta situação ou estou a responder a outra que já passou? Porque o passado pode ensinar-nos, pode ajudar-nos a reconhecer limites, a escolher melhor, a cuidar de nós. Mas há uma diferença entre aprender com aquilo que aconteceu e continuar a viver à espera de que aconteça outra vez. Também sei que dizer segue em frente é fácil. Quem já tentou sabe que não funciona assim. Não desligamos o medo só porque percebemos de onde ele vem. Mas podemos começar por reparar nele. Podemos adiar por um instante aquela reação automática e perguntar: o que é que eu sei de facto sobre esta situação? E o que é que eu estou aqui a assumir? Podemos dar um passo pequeno, mesmo com medo, mostrar uma ideia, ter uma conversa, aceitar uma oportunidade sem exigir garantias de que tudo vai correr bem. E há coisas que precisamos de entregar. Uma conversa antiga que nunca teve aquele final que queríamos. Uma escolha que hoje faríamos de outra maneira. A necessidade de controlar o que os outros pensam ou sentem. Podemos continuar a carregar tudo isso connosco, mas não conseguimos voltar atrás para o mudar. Aceitar custa. Só que quando deixamos de gastar o dia inteiro a tentar resolver o que já passou, começa a sobrar algum espaço para o dia que temos à nossa frente. Talvez seja aí que a vida recomeça. não num grande momento de coragem, mas numa escolha pequena, na decisão de não deixar que uma dor antiga responda sempre por nós. Por isso, esta semana, gostava que pensasses nisto. Em que parte da tua vida tens mantido o travão de mão puxado? E qual seria o primeiro passo, por mais pequeno que fosse, se o soltasses só um bocadinho? O passado merece ser ouvido, mas a tua vida de hoje também merece ter voz. Até para a semana.
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0: 6 horas. Boa tarde.
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Olá, a semana aproxima-se do final e nesta quinta-feira puxamos pela memória para recordar a cabo-verdiana Neuza nesta interpretação de 2010 para Amor Intentado, enquanto aguardamos que os garimpeiros cheguem à antena com Fazer Como nos Reis do Semba e já a seguir. 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

0: Olá, eu sou o DJ Arley e trago diariamente a Super Kizomba FM, o melhor afro e funk, isto é Afro and Funk Fever.
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0: E estreia frequentemente os seus lançamentos aqui em Super Kizomba FM e também nas nossas plataformas. Chama-se Yursi Nguyen e a estreia de hoje é justamente assinada por si, homem imaturo. Agradecimentos, Yursi, e claro, continuação de um super trabalho.
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1: O futuro campus do Barlavento da Universidade do Algarve em Portimão vai ser financiado com mais de 10 milhões de euros de fundos europeus do programa Algarve 2030. O projeto pretende reforçar a oferta de ensino superior no Barlavento e aproximar a formação das populações de Portimão, Lagos, Lagoa, Algesur, Vila do Bispo e Monchique. A nova infraestrutura deverá permitir aumentar o número de estudantes e diversificar a oferta de cursos, nomeadamente nas áreas da ciência, tecnologia, engenharia, artes e matemática. O investimento faz parte de um pacote de mais de 17 milhões de euros para criar e modernizar infraestruturas da Universidade do Algarve, em Portimão e Faro. Além do campus do Barlavento, estão previstas obras no campus de Gambelas e no campus da Penha. A FRAP Algarve reuniu em Lagoa 65 participantes de 21 associações de pais no primeiro encontro associativo da Federação Regional. A iniciativa realizada na Escola Secundária Padre António Martins de Oliveira foi dedicada à participação das famílias e aos principais desafios da educação no Algarve. Durante o encontro foram apresentados os resultados de uma auscultação regional que contou com mais de 1.200 participações. Entre as preocupações identificadas estão os recursos humanos nas escolas, as condições e infraestruturas, a inclusão, a saúde e o bem-estar e a participação das famílias. A FRAP Algarve apresentou também contributos para uma estratégia regional de educação e promoveu uma sessão de formação sobre contabilidade e fiscalidade das associações de pais. O encontro incluiu ainda uma Assembleia Geral e a assinatura de 5 protocolos de cooperação com entidades ligadas à educação, saúde e formação. A recepção ao Caloiro do Algarve está a decorrer em Faro e prolonga-se até sábado, no novo recinto instalado no Complexo das Piscinas Municipais. A iniciativa da Associação Académica da Universidade do Algarve junta estudantes de toda a comunidade académica em 4 dias de música, convívio e tradição académica. A organização espera que o novo recinto seja um ponto de encontro entre novos estudantes e alunos que já frequentam a Universidade do Algarve, assinalando o início do novo ano letivo. Um homem de 58 anos de nacionalidade inglesa foi encontrado morto ontem de manhã a flutuar junto à praia do Pintadinho, no concelho de Lagoa. O alerta foi dado às 9h19 por um popular. 2 nadadores salvadores retiraram o homem da água e iniciaram manobras de reanimação que foram posteriormente continuadas pelos meios do INEM. As tentativas de reanimação não tiveram sucesso e o óbito foi declarado no local. A Polícia Marítima de Portimão, os bombeiros voluntários de Lagoa, o INEM e a Polícia Judiciária estiveram envolvidos na operação. As circunstâncias da morte são desconhecidas. A Polícia Marítima tomou conta da ocorrência e o Gabinete de Psicologia da Corporação está a prestar apoio à família da vítima. O município de Portimão aumentou para 120 mil euros a verba destinada à terceira edição do Orçamento Participativo Jovem. O anúncio foi feito durante um sunset jovem de boas-vindas ao novo ano letivo, no lugar do Rio, Espaço Jovem de Portimão. A verba permite financiar 4 projetos, até um máximo de 30 mil euros cada. Nas 2 primeiras edições, cada projeto vencedor podia receber até 25 mil euros. Também foram alargados os prazos para a apresentação das propostas. Os jovens vão ter 3 meses, entre 2 de novembro e 29 de janeiro, para preparar e submeter os projetos. Podem participar jovens entre os 12 e os 30 anos que estudem, trabalhem, residam ou sejam naturais do concelho de Portimão. As propostas podem incidir sobre áreas como cultura, desporto, educação, emprego, mobilidade, ambiente ou participação cívica. A votação dos projetos selecionados está prevista para decorrer entre 17 de maio e 11 de junho do próximo ano. Os resultados deverão ser conhecidos no final de junho. Portimão reconheceu 68 empresas com o Estatuto PME Líder 2024. Destas, 33 receberam também o Estatuto PME Excelência. Os estatutos são atribuídos pelo IAPMEI, pelo Turismo de Portugal e distinguem empresas pelo desempenho e pelos resultados alcançados. Em comparação com o ano anterior, o número de empresas distinguidas aumentou. Em 2023, tinham sido reconhecidas 61 empresas como PME Líder e 31 como PME Excelência. As empresas distinguidas representam vários setores de atividade, entre os quais o turismo, comércio, indústria, construção, transportes e saúde. Na cerimónia promovida pela autarquia, sob o nome Portimão Reconhece, o presidente da autarquia, Álvaro Bila, destacou o papel das empresas na criação de emprego e no desenvolvimento económico do concelho. O autarca defendeu também uma maior ligação entre o município e o tecido empresarial, apontando projetos como o Bairro Comercial Digital, a Estratégia de Desenvolvimento Turístico de Portimão até 2035 e o novo polo da Universidade do Algarve na cidade. A Praia Grande em Ferragudo recebe este sábado a terceira limpeza subaquática do Parque Natural Marinho do Recife do Algarve. A iniciativa está integrada nas atividades da Bandeira Azul e nas comemorações do Dia Internacional da Limpeza Costeira. O ponto de encontro está marcado para as 9 da manhã, na zona ribeirinha de Ferragudo. A operação envolve mergulhadores, embarcações e equipas de apoio que vão retirar resíduos do fundo do mar. O objetivo é contribuir para a limpeza do fundo marinho e sensibilizar para a proteção dos ecossistemas e da biodiversidade marinha. Há cortes de trânsito no troço da rua Dom João II e na rua Mascarenhas Gregório, em Armação de Pera. A interrupção, que deverá prolongar-se até ao final de outubro, está relacionada com a empreitada de requalificação urbana da rua Dom João II. No local estão a ser instaladas infraestruturas de drenagem de águas residuais e pluviais, além de redes de abastecimento de água. A zona está devidamente sinalizada e o acesso está limitado a moradores e a veículos de cargas e descargas.
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O recorrer daquela forma ritmada aos ukulele tem muito a ver com o ambiente do projeto Beirute e os Dexys, porque depois há ali algo de saltitão na música. Há os acordeões, há aquele balanço do baixo e da percussão da bateria, que também é um bocadinho Dexys. Foi a parte instrumental. Relativamente à letra, é uma letra leve, é uma letra de segunda oportunidade. É uma caixa de uns sonhos, mas não são sonhos de uma dimensão infinita. É uma coisa, pá, vamos lá tentar, pá, se não correr bem, segue.

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0: Rita, muita alegria de viver.
1: Tudo na maior, ouviram? Tudo na maior.
2: Ora, ouçam esta. Estavam duas VIPs do Jet Set a comprar os seus relógios.
1: Olha, Rica, o meu custou 6 mil euros. Que tal, Rica?
3: Ah, que porcaria de relógio, Rica. Olha que o meu custou 20 mil euros.
2: Passa um pobre diabo e diz...
4: Ora, ora, o meu relógio só custou 3 euros e é muito mais avançado do que esses, ora.
5: Mais avançado?
4: Pois é, agora comparem lá. O meu vai ou não vai 10 minutos mais avançado do que os vossos, hein?

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0: Senhoras e senhores, meninas e meninos, bichas e bichos, o Zé do Bricolagem.
1: Ai, homem, estás aí há tanto tempo a parafusar esse parafuso.
2: Oh, mulher, já sabes como eu sou. Cá o Zé do Bricolagem usou a parafusar tântrico.
1: Mas o que é isso?
2: É quando o parafuso fica com o prego ao fundo.
3: Oh, pai, o meu balanço está torto. Posso dar-lhe umas marretadas, posso?
2: Na casa dos Zé Bricolage não se resolvem as coisas à marretada, porque eu não sou nenhuma reta, como aqueles marretas da Assembleia da República que aprovam leis à marretada, porque votam sem saberem qual é a matéria votada. Olha, logo que chega a tua irmã, eu vou consertar-te o baloiço.
3: Mas para que é que precisa da mana para me arranjar o baloiço?
2: Porque cá o Zé de Bricolage, quando faz um concerto, quer que o concerto fique bem afinado. Portanto, para o teu baloiço ficar a balançar nos trincas, vou precisar da tua irmã, porque ela nasceu no mês de outubro.
3: E o que é que isso tem?
2: Que tem que ela balança. Ela é balança, entendes?
1: Ai, Zé, o que é que tu estiveste a fazer à nossa cama?
2: Então, estive a acertar-lhe as pernas.
1: Acertar-lhe as pernas? Então, mas a cama ficou com uma perna coxa, homem.
2: Assim com uma perna coxa é que a nossa cama ficou certa. Ai, por mim, que eu sou o Zé de Bricolage. É que assim, com a cama a coxear por si, quando estivermos no truca-truca, cansamos-nos muito menos.
1: Ah, quer-se dizer, tu achas bem ter uma cama com uma perna coxa, achas?
2: Então, e por que não? Eu tenho-te a ti há quantos anos e tu tens duas pernas, cada qual com a sua coxa, não tens?
4: Bolas, pai! Para que é que o pai precisa de andar sempre com a ferramenta na mão?
2: Bem vês, eu sou o Zé de Bricolage. Mas qual é o problema de eu andar sempre com a ferramenta na mão? Posso saber?
4: Ah, é que quando o pai aparece à porta com ela na mão, os meus namorados fogem todos, pai. Hoje o pai apareceu à porta com o martelo e o Toneca escavou por razões políticas.
2: Ok, por razões políticas?
4: Sim, pai. Ao vê-lo com o martelo, foi-se.
2: Prontos, rapariga. Não há cá mais foi-se e martelo. Olha, quando cá vierem os teus namorados, por causa dos buracos, aparece com o berbequim para ver se eles estão assim.
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0: Soldado Raso!
1: Pronto, meu sargento!
0: Ouvi dizer que tens andado um bocado em baixo e sem forças nenhumas. Olha lá, tu por acaso não terás estado para aí em contacto com qualquer matéria empobrecida?
1: Empobrecida? Por acaso não, meu sargento. Estive em contacto com umas raparigas, mas elas são todas umas riquezas, meu sargento. Umas riquezas.
0: Soldado Raso!
1: Pronto, meu sargento!
0: O que é que tu tens?
1: Estou todo roto, meu sargento.
0: Roto?
1: Ah, sim, meu sargento. Olha lá aqui para o fundo da minha boca.
0: Já olhei. E depois?
1: E o que é que viu, meu sargento?
0: Um buraco.
1: Um buraco? Está visto. Estou mesmo todo roto, meu sargento. Todo roto.
0: Soldado Raso.
1: Pronto, meu sargento.
0: O que se passa com os teus olhos?
1: Estão todos vermelhos e lacrimejar lágrimas, não estão?
0: Pois é, estão mesmo. Vou mandar-te para o hospital para fazeres os exames.
1: Exames? Eu? Mas eu não tenho estudado nada, meu sargento.
0: Exames médicos. É preciso saber porque é que estás assim com os olhos lacrimejantes e avermelhados.
1: Oh, meu sargento, não são precisos nenhum exames porque eu sei porque é que tenho os olhos todos avermelhados e lacrimejantes. É que eu sou do Benfica, meu sargento. Eu sou do Benfica.
0: Soldado Raso.
1: Pronto, meu sargento.
0: É verdade que estiveste toda a manhã encostado a um tanque?
1: Tive que estar, meu sargento.
0: Tiveste que estar? Não tinhas mais nada para fazer?
1: Claro que tinha, meu sargento. Tinha que lavar a roupa e ficou toda bem lavadinha.
0: O quê?
1: É que o tanque era um tanque de lavar roupa, meu sargento.
0: Isso é muito chato, soldado raso. Muito chato.
1: Muito chato, muita pulga, muito percevejo e muito piolho, meu sargento.
0: Soldado raso.
1: Pronto, meu sargento.
0: Vamos ter mais aviões de caça, sabias?
1: Aviões de caça, meu sargento? Mas se os caçadores andam para aí a queixarem-se da falta de caça, que rei que os aviões vão caçar?
0: Os aviões de caça não caçam caça. São aviões a jacto que ultrapassam a velocidade do som para reequipar a nossa força aérea.
1: Ah, ótimo, meu sargento. Se ultrapassam a velocidade do som, vão ser bons, mas é para levar as cartas para a minha moça, porque o correio demora sempre muito. E às tantas, quando as minhas cartas lá chegam, já ela namora com outro, porque andam lá sempre uns tipos a ver se a caçam.
0: Se calhar são pilotos dos caças supersónicos.
1: Não são, não, meu sargento. Aqueles andam à velocidade da luz.
0: Da luz?
1: Sim, meu sargento. Aqueles gajos também são todos do Benfica.
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0: coitados dos nossos professores. Fartam-se de sofrer para conseguir alugar numa escola e depois ganham mal como tudo.
1: Coitados dos professores, tu tens cada uma. Coitados, mas é de nós, que somos mesmo obrigados a vir contra a nossa vontade e não nos pagam nada, nem sequer uma indemnização.
2: Já viste bem o ministro da Educação? Eu não acredito que ele tenha tido tempo de fazer a escola toda.
1: Ai, que parva! Tu achas que o primeiro-ministro convidava se ele não tivesse a escola toda, achas? Pois fica sabendo que os ministros têm toda a escola toda.
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0: 8 horas.
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0: 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Destaques do semanário Jornal do Algarve. Mais armazenamento de água a troco de menos biodiversidade na Fopana. Décadas passaram desde que se falou pela primeira vez de uma possível barragem na Fopana e da resiliência hídrica que ela pode trazer ao Algarve. Neste momento está finalmente em consulta pública aquela que se considera ser a melhor alternativa para o projeto. 53 metros de altura, 491 hectares de área inundada e 99 hectómetros cúbicos de capacidade de armazenamento. A contrapartida são impactos residuais ao nível do solo, geologia e geomorfologia, paisagem e biodiversidade. Autódromo Internacional do Algarve recebe Mundial de Fórmula 1, potencial económico de 150 milhões de euros. A região poderá ser a sétima grande área empresarial. Alcoutim moderniza serviços municipais, com investimento de 456 mil euros. No Dia Mundial do Turismo, Silves dedica programa Alfarroba e a ULS reforça equipas com 136 profissionais. Esta semana há um destacável, Miguel Duarte, em mais um Rostos do Algarve. 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

0: 9 horas. Boa noite.
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0: E aqui na Rádio Portimão é a melhor maneira de começar a oferecer esse mundo, não é?
1: Exatamente, olha, é um mundo para ti, para quem nos está a ouvir, aqui nos 86.5 FM da Rádio Portimão, em mais um Cidade Mais.
0: É verdade, hoje e todas as quintas, das 9 até à meia-noite, a fazer-lhe companhia com a habitual entrevista e com muitas rúbricas. E daqui a uns segundinhos vamos já ter uma nova, não é? Uma nova não, sim, também uma nova, mas esta ainda não é nova, não é?
1: vamos ter uma novidade também hoje em termos de estreia de rúbricas, não é?
0: É isso mesmo, é isso mesmo. Mas ainda não é esta que vai passar agora, que esta é a clássica habitual, que é a adivinha
1: e a piada da semana
0: e o desafio, e também o desafio. Que teve um update assim no fim da última época, e a adição do Francisco com o seu desafio semanal. Fica então, fique bem, está no Cidade Mais.
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5: Yeah! Olá, amigos!
6: Olá! Olá.
5: Lia, que tal contar-me a adivinha?
6: Olha que ideia boa! Sou ave e não vou, tenho lã e não sou carneiro. E nestas duas palavras está o meu nome inteiro. O que sou?
7: Um casaco de lã?
6: Não.
7: Não faço a menor ideia.
8: Não percebo. As aves têm penas, só que não estou a ver nenhuma que tenha lá.
5: Eu não sei.
7: Podes dizer, Lia.
8: Se juntarmos as palavras, é ave-lã, mas não é uma ave.
6: É ave-lã.
7: Ei!
6: Ela é ave... Porque começa com ave.
8: Ah!
6: E depois na adivinha tem lã. E que forma
8: pronto.
7: Essa foi boa da bem sacada, Lia.
5: Francisco, qual é a pergunta de hoje?
8: Hoje temos história!
7: Boa!
8: 4 dias importantes para Portugal.
6: 25 de Abril.
7: 1 de Dezembro.
6: 5 de Outubro.
5: Dia da Páscoa.
7: 1 de Novembro.
6: 25 de Dezembro.
7: 1 de Maio.
8: Boa, Rafael. Está empatado entre a Lia e o Rafael.
6: 31 de Outubro.
8: Boa, Lia, és a vencedora de hoje. És mesmo boa aluna em História.
5: Rafael, está a contar uma piada.
7: Olha, gostei da tua ideia. A professora está a distribuir os testes de história e chega à mesa do Joãozinho com uma cara muito zangada. Joãozinho, explica-me lá isto. O teu teste está exatamente igual ao do teu colega do lado, o Carlinhos. Tu copiaste por ele. O Joãozinho, muito ofendido, defende-se. Eu copiar pelo Carlinhos? Nada disso, professora. Nós estudámos juntos, é normal que as respostas sejam parecidas. A professora cruza os braços e diz... Parecidas! Na pergunta número 4, sobre o ano em que os portugueses chegaram à Índia, o Carlinhos escreveu, não sei, e sabes o que é que tu escreveste, Joãozinho? O Joãozinho encolhe os ombros e a professora remata, escreveste, eu também não.
5: Oh, Rafael.

0: E qual é o bom motivo para acabar com o serviço informativo, segundo eles?
1: É passarmos à nossa próxima rubrica.
0: É verdade, sabes que esta é a rubrica nova.
1: Então vamos à estreia, não
0: é? É, sabes do que é que se trata?
1: Não.
0: Eu vou-te dizer, é um grande debate dos nossos miúdos, atenção.
1: Um grande debate dos nossos miúdos?
0: É verdade, é verdade.
1: Então eles agora vão começar a ter duas rubricas.
0: Duas rubricas, é verdade.
1: Xiii.
0: E esta é grande, é um grande debate mesmo, é que eles trocam ideias.
1: Sobre política internacional?
0: Não.
1: Sobre futebol? Não.
0: Também não. Também não.
1: Sobre desisto.
0: Desisto. Então eu vou-te dizer, é um grande debate sobre nada em especial.
1: Parece bem. e prometedor.
0: É.
1: E prometedor.
0: Basicamente eles trocam umas ideias, depois fazem ali uma votaçãozinha no fim para ver quem é quem, ou e tudo. Aquilo é uma coisa já assim organizadinha.
1: Muito bem.
0: E este é o primeiro grande debate de nada em especial. É já assim que acabar esta música.

0: Olha, hoje eu vi dois colegas meus a falarem se devia utilizar meias a dormir ou não. Eu não concordo nada mesmo com isso. Eu acho que se já se tem os lençóis e já se tem a manta, eu acho que não é preciso usar meias. E eu acho que para dormir fica bastante desconfortável. Mas o que é que vocês acham? Digam-me lá.
1: Eu acho quase o mesmo. Mas eu não gosto de dormir com meias porque assim é mais fácil de ir dormir, porque os pés conseguem respirar e assim não está muito... Não corta os movimentos a dormir.
0: E tu, Lia?
2: Eu acho que é uma boa pergunta. Na minha opinião, eu acho que se deve usar meias, ou eu pelo menos gosto de usar meias, porque deixa os pés mais quentinhos e se nos destaparmos sem querer a dormir, não há problema porque temos meias.
0: E tu, Francisco?
3: Eu no inverno uso meias e no verão não uso meias, por causa da temperatura.
0: Olha, então agora vamos lá fazer uma votação a ver o que é que cada um acha. Vocês acham que se deve utilizar, sim ou não? O meu voto é para não.
2: Eu acho que sim.
1: Eu acho que não.
0: E tu, Francisco?
3: Eu, nem sim, nem não.
0: Então nesta semana não ganha. Está decidido. Não se usa meias a dormir.
4: Bom, o Luís foi delicioso.
5: Foi, não foi?
6: Eu nunca mais vou dormir meias.
5: É, não é? Está decidido. Eles decidiram.
6: Eu acho que depois tens de pôr no Facebook aí um inquérito para ver se os nossos ouvintes também
5: usam meias à noite ou não.
6: Também se dão a opinião deles sobre este assunto extremamente importante.
5: É, não é? Eles debateram bem e trocaram umas boas ideias e bons argumentos vistos.
6: Mas fulcral para um som de qualidade.
5: É, não é? Muito bom. Este grande debate, nada em especial aqui, a nossa primeira rúbrica destes nossos miúdos que estão sempre a debater e com ideias boas.

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1: É verdade, é verdade. E sabes que as rubricas não param. Isto é como é que é? É como as cerejas, não é? Tipo, uma a seguir a outra, é logo. Sabes qual é a próxima? Esta não é nova. Aliás, nova.
0: Esta estreou na semana passada.
1: É isso,
0: não
1: é? Mesmo, é isso mesmo.
0: Então vamos ao cinema com o Gabriel.
1: Vamos ao cinema com o Gabriel Guerreiro. Vamos lá ver o que é que ele vai falar de cinema hoje.
2: 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Olá, caros ouvintes, sejam muito bem-vindos ao programa Falando sobre Cinema. A curiosidade de cinema que vamos falar hoje é sobre o primeiro filme português realizado no Porto, agora considerado uma curta-metragem. A curta-metragem é a saída do pessoal operário da Fábrica Confiança, que foi realizada pelo comerciante e fotógrafo Aurélio.

O filme retrata as tradições populares da cidade de Lisboa, evidenciando a perda da identidade de Lisboa. O ponto positivo é que o filme apresenta uma fotografia cuidada e um bom trabalho de imagem, retratando Lisboa de forma bonita e dinâmica. O ponto negativo é que se está a perder a identidade da cidade de Lisboa nos bairros, bem como as tradições da cidade de Lisboa. O filme poderá ser visto em todas as salas de cinema do país, estando a passar também os cinemas de Portimão. Obrigado, caros ouvintes, por ouvir este episódio.

0: dia ou num? Diz lá há quanto tempo é que não ouvias esta música dos Trabalhadores do Comércio.
1: É boa, pão.
0: É grande som, não é?
1: Melhor do que isto, só o tacatinho lá no focinho.
0: Também é muito bom, é um grande som deles, sem dúvida. Olha, para esta primeira meia hora já está assim bem entregue, não é?
1: Sim.
0: Mas antes disso, de acabar a primeira meia hora, vamos ficar ainda com o GNR e Vídeo Maria.
1: Aí, grande música, eu gosto muito.
0: É, não é? Vamos ficar então com o GNR.

0: E tivemos aqui a ouvir os Ornatos Violeta e antes tínhamos ouvido os Sétima Legião.
1: Boa música portuguesa.
0: É isso mesmo, e vamos continuar assim.
1: É, e agora está na altura de uma música bem especial no dia de hoje, não é, Luís?
0: É verdade, é verdade. Um grande músico português, um grande cantor, sem dúvida, que infelizmente partiu esta semana e que deixou um legado na música.
1: É mesmo. Grande Jorge Palma vai passar aqui também pelo palco do Cidade Mais.
0: É verdade. Vamos ficar com... A gente vai continuar.
1: É isso, vamos continuar por aqui até à meia-noite.
0: Sem dúvida.

0: ficou então aqui pequena homenagem da equipa do Cidade Mais a este grande homem da música e da cultura portuguesa, Jorge Palma.
1: Sem dúvida, bem merecida. Agora vamos ficar com Pesticida, portem-se bem.
0: Porquê? Porquê?
1: Porque é a coisa certa a fazer. É a coisa certa a fazer. Olha, e a seguir, para portarem-se bem, é o Não Caias Nessa.
0: Olha,
1: parece bem que é para não cair nessa. Fica de caminho.

0: A sua encomenda dos CTT não pode ser entregue por falta de pagamento de uma taxa de 1,90€.
1: Eu nunca recebi uma mensagem destas. Hoje, no Não Caias Nessa, explicamos como uma taxa de 2€ lhe pode custar as poupanças de uma vida. Este é o clássico phishing por SMS. Os burlões enviam milhares de mensagens automáticas a fingir que estão dos CTT ou da Autoridade Tributária ou de uma transportadora. Ao clicar no link, vai parar um site idêntico ao oficial, onde pedem os dados do seu cartão de crédito para pagar a tal taxa. Mas, atenção, ao dar esses dados, não pagam 1,90€. Dá a chave da sua conta para eles fazerem compras de milhares de euros. Três sinais para nunca cair na armadilha. Primeiro, o link estranho. As empresas oficiais usam sempre os seus próprios sites. Se o link tiver traços ou letras esquisitas, fuja. Pois, a falta de dados. Mensagens legítimas trazem o seu nome ou o código de rastreio real. E, finalmente, a forma de pagamento. Entidades sérias usam referências multibanco ou MBWay e não pedem o número do cartão num link por SMS. Na dúvida, consulte o site oficial da transportadora. Proteja-se e até ao próximo. Não caias nessa.
2: 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Na internet, nem tudo o que reluz é ouro. 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

0: Oh, deixa eu te mandar uma mensagem.
1: Sim. Podes mandar à vontade.
0: Eu pedi os dados do teu.
1: Do teu cartão.
0: Na boa, né?
1: É, na boa. Mas eu nessa não vou cair. Quer dizer, se fores tu, se calhar eu até caio. Outras pessoas não fidedignas é que não. Mas pronto.
0: Olha, eu estou a gostar do No Cash nessa, pá. Acho que vai ser uma rubrica bastante útil.
1: Olha, e vou-te dizer.
0: E certamente um podcast muito, muito ouvido.
1: Eu espero que sim, eu espero que sim. A ideia é essa. E. É que há tantas formas de enganar, principalmente com a internet e telemóveis, computadores, epá, é uma coisa assustadora. Portanto, vou-te dizer que temos rúbrica para um ano fácil. E depois há sempre outras maneiras de inventar, portanto, acho que vai durar.
0: Olha, mas eu gostei agora da música que escolheste, porque realmente não caias nessa, isto é preciso ter calma.
1: É isso mesmo, Pedro Brigosa agora.

0: Sinto-me calmo.
1: É, não é? Porque é preciso.
0: Porque é preciso, ter calma.
1: É, mas o Pedro Brunhosa já disse isso. Mas é mesmo assim. Olha, e sabes que para a segunda hora, e terceira também, que vai durar um pouquinho, vamos ter aqui uma entrevista.
0: É verdade. Hoje não é em direto, não é?
1: Não, foi gravado
0: por indisponibilidade dos nossos convidados, mas vai ser bem interessante e vai ser uma entrevista. Vai apresentar um evento que vai decorrer amanhã.
1: É isso, e daí
0: não
1: poder vir cá.
0: Mas eu estou aqui a encher chouriço e não disse nada.
1: Não, tu é que
0: vais dizer tudo.
1: Boa, sim, senhora. É sobre a Associação Dar Amor, que está a organizar um seminário em que o tema é o diagnóstico não é um destino. Mais para doentes oncológicos e conhecer um pouco o que é que vai ser este seminário e falar um bocadinho sobre a associação também. Portanto, vamos ter aqui três convidadas que vão falar: a Ana Andrés, a presidente da Associação Dar Amor, temos a Ana Marisa Brito, que é psicóloga também da Associação Dar Amor, e a Marília, agora estamos a escapar o último nome, Nunes, acho eu, que vai falar daquela é palestrante e vai falar do tema dela a abordar no seminário de amanhã. Portanto, boas razões para ficar aqui a acompanhar.
0: Vai ser uma conversa bem interessante, já a seguir às 10 da noite aqui no Cidade Mais.
1: É isso mesmo.

0: Olha, não só para retificar, nem a Marília, nem a Marília Viegas estava aqui a fazer confusão.
1: Ok, está a resposta
0: à verdade. É já a seguir, depois das 10 da noite, e ainda vamos ficar com uma cidade egípcia a seguir, sabias?
1: Uma cidade egípcia.
0: Uhum.
1: Deixa-me adivinhar. Cairo.
0: Exatamente. Vamos ficar então
1: distante Cairo.
0: Exatamente, é isso mesmo.

0: 10 horas.
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4: Sejam bem-vindos ao Espaço Cidade.com, que é um espaço do programa Cidade Mais na Rádio Portimão 106.5 FM, uma altura em que nós fazemos aqui uma entrevista com os convidados de hoje. Temos a Associação de Dar Amor, que está a organizar o seminário, vai decorrer amanhã no Museu de Portimão, de Doença Oncológica, um diagnóstico não é um destino.
5: E temos aqui então Ana Andrés, que é a presidente da Associação Dar Amor, e Ana Marisa Brito, que também faz parte da Associação, e Maria Leira Viegas, que está na parte do seminário. A todas uma muito boa noite e agradeço muito a vossa presença e estarem aqui para falar um pouco do seminário que vai decorrer amanhã no Museu de Portimão. Passava a palavra à Ana Andrés e perguntar um bocadinho como é que a sua vivência pessoal com a doença oncológica, que basicamente está na gênese desta associação, de que forma é que esta caminhada transformou a sua visão sobre a doença e passou ao ponto de fazer uma missão de apoiar outros doentes e famílias.
6: Olá, muito boa noite a todos. Desde já agradeço o convite de estarmos aqui. Obrigada também à Maria e à Marisa. Como é que isto mudou a minha visão? Foi mesmo o facto de conseguir ultrapassar a doença da melhor forma, estando ocupada.

0: E eu estando ocupada, foi fazendo os tais corações em tecido, oferecendo à equipa médica em forma de agradecimento, oferecendo às famílias, aos doentes que ali se encontravam, que fez com que esta associação desenvolvesse, né? Como é que ficou a minha visão depois disso? Foi a ferramenta que eu consegui utilizar para conseguir ultrapassar um momento que normalmente é de dor, né? E transformar em amor. E não só.
1: É por isso que eu pergunto. Um problema oncológico é sempre assim: uma pessoa sente o chão a fugir debaixo dos pés, não é? E a Ana conseguiu transformar isso de dor numa coisa simbólica e fazer uma associação para ajudar, não é? Podia-se dizer que as pessoas às vezes iam abaixo, não é? E a Ana conseguiu transformar isso numa coisa positiva, não é?
0: Eu tentei, foi aqui a minha âncora para conseguir ultrapassar e claro que muitas vezes também me fui abaixo e o cancro é o que eu costumo dizer, não agradeço ao cancro, mas agradeço a tudo aquilo que ele me trouxe e esta associação ele trouxe-me muitas pessoas. O cancro também me tirou a possibilidade de ser mãe, mas uma amiga disse-me que nós podemos gerar outros filhos com projetos e eu vejo a associação como um filho que possa ter criado, né? E que faço com todo o amor. E é nisso que nós conseguimos, que eu consegui transformar, ligando-me a estas partes positivas, esquecendo um bocadinho a parte negativa, tendo muita fé, muita confiança, mas realmente isto foi um motor para que eu conseguisse ultrapassar esta doença. Acredito que se estivesse lá no IPO e que se não tivesse tido apoio, para conseguir ter estas ferramentas, acredito que, e transformar aqui, fazer corações. Aliás, havia uma sala no IPO que estava sempre vazia, que era uma sala de convívio, porque nós não tínhamos televisão no quarto. Nós tínhamos uma televisão de uma sala de convívio, mas aquela sala estava sempre vazia. E à medida que fomos fazendo os corações, foi uma sala que ficou sempre cheia. Ou seja, já era um ponto de encontro em que as pessoas iam para lá, ficava, cheia. De pessoas cheias de corações, e isso foi-me motivando a também ultrapassar aqui a doença. Acho que nós temos que se agarrar aqui a algo que nos
1: Seja
0: transforme,
1: positivo.
0: e, exatamente, que nos transforme e que seja positivo. Então eu criei assim a rotina e sou muito grata mesmo às pessoas terem aderido e depois ter regressado ao Algarve e ter amigos e família e todos juntos a tentarmos formar a associação e fundou-se a 8 de fevereiro de 2024.
1: Quando voltou para baixo, para Portimão, sentiu que era preciso mesmo uma estrutura formal, ou seja, uma coisa para dar continuidade, tipo burocraticamente, né, fazer a associação em vez de ser só uma coisa individual. Sentiu que assim era melhor para tentar agregar um maior número de pessoas, era?
0: Eu, comecei de forma informal, só que depois
1: Sim.
0: do pedido de corações já eram tantos e eu já, tendo regressado ao trabalho, era difícil conseguir dar resposta a isso tudo e mesmo surgiam mensagens, como é que eu vou tratar deste papel, eu agora tenho que ir para o IPO, como é que eu vou fazer, onde é que eu vou dormir? E então eu acabava por estar a encaminhar as pessoas e comecei a sentir que era sozinha e precisava de uma equipa. Era muito mais fácil se tivesse alguém que me pudesse ajudar e fez todo o sentido formar a associação nesse sentido.
1: E o pessoal à sua volta pensou que era uma boa ideia e aderiu, tipo, bora, vamos para a frente.
0: O pessoal à minha volta foi o que mais puxou e que disse para fazer, que achava que, primeiro, que achavam que era uma iniciativa muito bonita e depois todos queriam fazer parte dessa iniciativa, dando aquilo que conseguiam dar, porque isto é a associação, nós damos aquilo que conseguimos dar, sem pressão, sem compromisso, mas no fundo temos um compromisso enorme.
1: É um compromisso em que as pessoas não são obrigadas a dar, mas dão por quererem dar mesmo, não é?
0: Exatamente, é mesmo amor, é mesmo isso. E vê-se depois também a satisfação de todos aqueles que dão, uns que estejam doentes, outros que até gostavam de fazer algum voluntariado, mas que também ainda não se tinham identificado com alguma coisa, né? E vê-se isso. E é muito bom. E sim, fui puxada, eu fui mesmo puxada pelas pessoas.
1: Mas às vezes é preciso alguém puxar e alguém abrir o caminho para as pessoas poderem entrar, não é?
0: Eu ainda
1: Olha,
0: tive um receio, porque era
1: diz.
0: muita parte burocrática, confesso, tive receio. mesmo a parte da exposição, de ser exposta, não de contar a minha história, porque isso não tem problema nenhum, ou às vezes as pessoas não conseguem muito falar sobre o cancro ou do problema que tiveram. O problema não era esse, era mesmo a exposição de estar perante muitas pessoas ou de gerir muitas pessoas, que me fez ficar com medo, mas depois tive uma equipa fantástica comigo que me puxou.
1: Acabaram a desmistificar um bocado o bicho do cancro, talvez, não?
0: Sim, desmistificar e depois também dar aquele apoio, porque às vezes havia pessoas que nem sequer sabiam que era um atestado de multiusos
1: Nem sabiam
0: e
1: para que é que serviam.
0: não sabiam para que é que serviam, não sabiam às vezes os benefícios que podiam ter em uma data de coisas, e isso foi cada vez sendo mais forte, conseguirmos formar a associação e apoiar as pessoas, porque nós temos algumas associações e serão sempre poucas, porque isto é um trabalho perto da comunidade, né? E quanto mais associações tivermos e trabalharmos até em conjunto, porque eu acho que a cooperação é a palavra fundamental
1: Chave,
0: nestas
1: claro.
0: situações, faz todo o sentido haver, porque existe sempre muitas pessoas para apoiar, às vezes até só com uma simples palavra. Eu estou aqui, ó, nem sequer uma palavra, só um abraço.
1: Claro, é fundamental. A associação é mais interventiva a nível aqui local, a nível do Algarve e também com o IPO. O objetivo é passar também, sei lá, ao Alentejo, a outros sítios onde haja também doentes oncológicos que possam aderir e tirar dúvidas, pronto, Baixo Alentejo, talvez. Qual é que é o objetivo da associação, assim, na ajuda? Será qualquer pessoa ou uma coisa mais focada localmente?
0: O nosso objetivo mesmo é chegar ao maior número de pessoas, ajudar o maior número de pessoas. Se tiver que ser no Alentejo e que nós consigamos dar resposta, sim, até porque temos também aqui a Marília Viegas, que é do Alentejo.
2: Não, nós temos dois colegas em Beja e
0: Ah,
2: no
0: sim.
2: Alentejo que estão também integrados à associação que nós contactamos. A Marília está noutra zona do Algarve, que ela depois pode explicar melhor. Os do Alentejo, e depois também falamos um pouco mais à frente, é a parte de nós conseguirmos ir dando resposta a todos os casos que encontramos e encaminhar para quem de direito, consoante as possibilidades das pessoas. A Marília é de.
3: Olhão, boa noite a todos. Eu sou de Olhão.
1: É do Sotavento, então.
3: Exatamente.
2: Nós procuramos a Marília para já, porque é só para fazer aqui uma situação. A
1: Contextualizar,
2: Marília,
1: sim.
2: sim, a Marília é colega de profissão, portanto é psicóloga como eu também, foi colega da universidade, ainda que no outro ano, e a procura da Marília foi nesse sentido, como a Marília também é uma sobrevivente de doença oncológica e está na área também, achei que faria todo o sentido, falei isso com a Ana Andrés, de contactarmos a Marília, também de acordo com as outras valências que a Marília também oferece a nível profissional, para aumentar aqui o leque de respostas e de possibilidades aqui no Algarve, para os nossos associados e quem nos procura.
1: O lema do seminário é um diagnóstico, não é um destino, não é? Do vosso ponto de vista, o que é que significa esta frase quando uma pessoa tem esta notícia do diagnóstico e depois ao longo de todo este processo de tratamento? Não sei quem quer começar, podem dar as três, obviamente, as vossas opiniões. É uma frase marcante, não é? Um diagnóstico não é um destino.
0: Até mesmo a frase da associação, né? É a nossa frase de lema, que um
1: Sim.
0: diagnóstico não é um destino. Normalmente, quando se ouve a palavra cancro, no geral, as pessoas têm logo o destino e vai ser muito mau, e não é assim, não tem que ser assim. Daí nós dizermos o diagnóstico não é um destino, para que as pessoas não estejam formatadas sempre com tudo tão negativo. É a minha perspectiva. Agora, se calhar, dizia à Marisa se, o que é que acha.
3: Eu acho que nós, quando somos diagnosticados com uma doença oncológica, né? Também passei por esse processo várias vezes, mas para além de ser aquela situação que parece que nos tiram um tapete, né, debaixo dos pés e a nossa vida de repente muda completamente, passa a estar completamente do avesso, ainda existe muito estigma, e não é que não aconteça, não é? Que os termos aquele diagnóstico nos dá um prazo, né,
1: De
3: de
1: validade.
3: vida, Exatamente, não é? Temos como que um prazo, e depois de acordo com o tipo de doença, não é? Que seja o tipo de cancro, neste caso, não é? Que seja diagnosticado,
1: Claro.
3: uns têm prognósticos um bocadinho mais positivos, outros mais negativos, e o não ser um destino, não é? A frase é da Ana, e suponho que da Marisa, é da associação, mas eu acho que tem um peso muito grande. Porque a realidade é que é verdade que continuam a morrer pessoas de cancro todos os dias, mas a realidade também é que cada vez há mais sobreviventes do cancro. E apesar da vida não ficar igual a como era antes do cancro, porque nunca fica,
1: Claro.
3: por uma série de circunstâncias, de fatores, tanto internos como externos. Mas a verdade é que nós começamos a perceber que se calhar sim existe vida, não é? Para além do cancro. E mesmo enquanto ainda estamos no processo de tratamento, existem uma série de coisas e atividades e pessoas com quem podemos contar e que o cancro não tem que ser exatamente esse
1: Não tem como
3: destino,
1: final,
3: esse.
1: não é?
3: Sim, não tem que ter esse peso. Não é, de ser a nossa última, apesar de sim, de sabermos, não é, em algumas situações, mas que podemos olhar ainda com esperança para a vida e alimentar essa esperança em nós de que é possível a cura e que podemos ainda cá estar uns bons anos
1: E com qualidade, não é?
3: não é? Exatamente, e com qualidade, que é o que todos nós queremos, uns com mais, uns com menos, mas pronto, isso
1: Claro,
3: depois depende do
1: é óbvio.
3: tipo de doença, não é? Também, mas sim.
2: Eu, felizmente, pronto, tenho que dizer, felizmente, sou a única das três que não tive doença oncológica, apesar de convivê-la de perto com amigos, com pessoas próximas e por estar integrada na equipa. Mas realmente, para mim, o lema que foi a Ana que o escolheu, faz todo o sentido, porque faz sentido para tudo na vida, na minha opinião, porque significa que não temos que baixar os braços quando alguma situação mais difícil na nossa vida ocorre. Ou seja, nós somos muito mais do que um rótulo, somos muito mais do que um diagnóstico, somos muito mais do que uma doença e temos muito mais para dar. Se nós nos entregarmos logo, ah, eu tenho este diagnóstico, acabou, é um fim, então aí será mesmo o fim. Não tenho a menor dúvida, e isso falaremos mais tarde, até na palestra, no seminário, que existe mesmo uma parte do mindset positivo, que realmente é por aí. Portanto, significa que nos estamos a entregar a algo, porquê? Não, nós temos que lutar, nós somos muito mais do que isto. Temos pessoas que nos amam, que também dependem de nós, temos a nossa vida pessoal, familiar, profissional, existe ainda um mundo. E então eu acho que este slogan não se baseia apenas na oncologia, mas em todas as situações menos agradáveis da nossa vida, que é não baixarmos os braços, porque a mente é que controla tudo o resto. E a seguirmos em frente, existem muitas formas de lutarmos e de contrariarmos, neste caso, este bicho malvado que tem sido o cancro. A parte emocional tem que estar muito, muito bem trabalhada para que nós possamos lidar com isto. E não é impossível.
1: Segundo alguns testemunhos, né, as pessoas que conseguem ultrapassar essas dificuldades do cancro dizem que depois começam a ver a vida de outra maneira e se calhar a dar valor a muita coisa que antes se calhar também não davam. Julgam que é efetivamente assim?
2: Eu acho que quando se perde é que se dá valor ao que se teve, ou quando estamos numa situação mais fragilizada é que começamos a perceber que se calhar preocupávamos-nos com coisas mais fúteis e com coisas que não tinham tanta importância, existem coisas mais graves para nos preocuparmos e para lidarmos, acho que é por aí.
0: Sem dúvida,
1: Acredito.
0: quando vemos a vida de outra forma, sentimos a vida de outra forma, queremos a vida de outra forma, e é um reaprender de tudo, que a Marília já tinha mencionado isso, é reaprender novamente a viver e a fazer outras escolhas, não permitir já certas coisas que não nos faz sentido. É mesmo ocuparmos a nossa cabeça
1: Há coisas
0: com
1: positivas.
0: positivas e importantes. Não, eu não estou a dizer que há coisas que não sejam, tudo é importante, mas já há
1: Claro,
0: coisas
1: claro.
0: muito pequeninas e não vale a pena, como chatices e.
3: Peço desculpa. Ao mesmo tempo que sim, é claro que nós começamos a ver determinadas coisas de outra forma, mas é importante também salvar que nem todas as pessoas sentem essa mudança assim, dessa maneira e nessa perspectiva de começar a não dar importância ou a desligar das coisas que antes preocupavam. Existem, como em tudo, não é? Existem pessoas que voltam à sua rotina depois ao seu dia a dia, porque o nosso dia a dia também acaba por ter muito peso, passando a fase mais crítica, se quisermos
1: Complicada.
3: assim chamar, da doença, né? Os tratamentos, quando a pessoa entra no, numa altura em que está mais, pronto, que se considera que está estabilizada, que já não tem que fazer tratamentos, muitas pessoas entram exatamente no mesmo, na mesma rotina que tinham e a voltar a preocupar-se exatamente com as mesmas coisas. Algumas depois até precisam de ajuda psicológica no pós. Há pessoas que aguentam muito bem o durante de uma forma bastante sólida, mas depois no pós, devido a traumas médicos, a uma série de situações, depois aí é que se vão abaixo, as depressões pós doença, e as pessoas às vezes até se questionam, mas porquê agora, se eu já passei a fase mais complicada e a coisa agora está estabilizada e não tenho, agora é que eu não tenho motivos e consegui ultrapassar aquela fase mais complicada de forma positiva e agora não estou a conseguir. Ou seja, existem aqui várias vertentes,
1: Sim.
3: mas acredito que sim, pelo menos no durante, eu acho que nós precisamos ver muitas coisas de outra forma. O depois, é o depois, não é? É
1: Claro.
3: outra fase, são tudo,
1: Claro.
3: são várias fases, isto não é uma, não é só uma
2: E
3: fase.
2: nós já estamos a falar do doente oncológico. Ainda falta o
3: Exato.
2: diagnóstico recebido pelos familiares, pelos amigos
1: Exato.
2: próximos. Isso ainda é outra questão, também muito pertinente, que levaríamos aqui umas
1: É
2: 2 horas ou mais
1: exato,
2: a falar, não é? Porque ainda existe o diagnóstico, não é só para quem recebe o diagnóstico, é para quem
1: sim,
2: também
1: é para todos que estão
2: está
1: à
2: perto
1: volta, né?
2: que, exatamente. Que também tem mazelas parecidas ou iguais.
1: É toda uma, muitas variantes, né? E cada pessoa é
2: Exato.
1: uma pessoa, portanto, há aqui sempre muitos pontos a ter em conta. Vocês vão fazer o seminário no museu, associaram-se ao ISMAT também. Qual foi o principal objetivo da associação ao fazer esta associação ao ISMAT?
2: Um dos principais objetivos da associação passa um pouco para promover a educação ou reeducação da comunidade local de forma estruturada e de forma atualizada e da melhor forma possível, para que falemos um pouco mais sobre cancro, sobre temáticas realmente interessantes. E, de facto, nós já tínhamos trabalhado com várias populações, maioritariamente com a população sénior, também através do projeto do Livro das Emoções e das nossas parcerias, também, digamos assim, com os hospitais locais. Também já trabalhamos muito com a parte infantil, com as crianças, e de facto fazia sentido para nós abordarmos outro tipo de população, portanto, seguir esse objetivo de educação e reeducação da comunidade. E pensamos nos estudantes universitários, nos estudantes do ensino, do antigo ensino secundário, digamos assim, e daí surgiu esse pensamento de falarmos com o ISMAT enquanto um dos maiores institutos universitários locais. Temos um polo em Portimão e a nível nacional. Também porquê? Porque eles também, dentro do próprio ISMAT, proporcionam vários estudos e têm muitas publicações científicas sobre esta temática, nomeadamente na parte da Licenciatura de Educação Física e Desporto, pelo professor Dr. Rui Batalau, pelo Pedro Ramos. Eles têm feito um trabalho muito interessante também nessa área. Então, consideramos que poderia enriquecer e diversificar um pouco mais este nosso seminário, porque a ideia é ser um pouco diferente, não é tornar o ambiente triste, o ambiente de uma partilha muito negativa, mas sim diversificar e trazer novas oportunidades, novas aprendizagens à população. Uma das partes que eu acho que não se fala muito quando falamos da oncologia é a parte da educação física, da parte da prática desportiva. Isso, claro que eles é que seriam as pessoas mais indicadas para poderem falar, mas de facto para nós fez muito sentido associar-nos a eles.
1: E isso leva-me à próxima pergunta, que é: o vosso programa junta a medicina convencional e muitas áreas complementares. Aparece a parte do exercício físico, aparece a fisioterapia, a psicologia, o Reiki, o Sennheiser, a arteterapia. Qual é a importância de colocar esta malta toda, estes especialistas nessas diferentes áreas, a debater deste assunto?
2: Primeiramente era podermos reeducar a população, educá-la e proporcionar novas aprendizagens. E depois era apresentar um leque de palestrantes com temáticas um pouco diferentes das habituais. Normalmente é muita medicina convencional e pouco
1: Okay.
2: mais.
1: as pessoas já perceberam que também não é, ou seja, a parte oncológica não é só o médico, há muita coisa à volta, não é?
2: Exatamente. Normalmente na oncologia existe sempre uma equipa multidisciplinar, mas é toda muito baseada na parte convencional. Por exemplo, eu, na minha, ainda eu estudava na universidade e falo para mim, sempre tive muito interesse, até tirei a psicologia clínica, entre outras formações, mas a formação base é essa, e sempre tive muito interesse nas terapias que podem complementar, porque enriquece muito mais o trabalho. Até porque nós podemos ter 10 pessoas com o mesmo diagnóstico e 10 pessoas reagirem de maneiras diferentes. E existem às vezes, não é às vezes, é sempre, existem também mesmo estudos científicos, mesmo que o comprovam, como técnicas de relaxamento, para diminuição da ansiedade, as terapêuticas com os animais, em que utilizamos o animal como ferramenta terapêutica, que podem proporcionar uma maior qualidade de vida e um maior bem-estar à pessoa, que não só à pessoa que está a passar pela doença oncológica e que está a passar por aqueles tratamentos, mas também como os seus cuidadores, por exemplo. Eu até diria, como exemplo, o médico trata o cancro, certo? Não trata o todo. É como nós irmos ao dentista, temos uma dor de dente, vamos tratar no dente, mas toda a outra panóplia de sentimentos, de sensações e de situações que nos ocorrem não são tratadas por esse médico. É? Então deve haver, no meu ponto de vista, uma complementaridade, uma integração. Obviamente, nunca descartando a medicina convencional, não. Nós, primeiramente, isso depois é um dos aspectos que, por acaso, na minha parte, eu irei explicar, porque sou eu que estou com as terapêuticas alternativas. Nunca se descarta um diagnóstico de uma medicina convencional, pode ser complementá-la com algo mais, para quê? Para melhorar, nunca para piorar, sempre para melhorar, para acrescentar e para poder contribuir com uma melhor qualidade de vida à pessoa que destas beneficia, seja o doente, seja o familiar ou que eu os acompanhe. Foi nesse sentido que nós tentamos trazer algo mais. Felizmente já vai sendo mais aberta à comunidade, as pessoas já vão percebendo um pouco mais essas até a parte holística, para muita gente faz sentido, até a religião faz sentido. Nós temos que adaptar, lá está, cada doente é um doente, cada caso é um caso, e nós temos que trabalhar a sua motivação e a sua qualidade de vida, e temos que ir de acordo, temos que os ouvir e de acordo com aquilo que eles necessitam, tentar encaminhar ou encontrar qual a melhor solução para aquela pessoa.
3: É assim, nós somos uma pessoa inteira, e quando eu digo uma pessoa inteira, nós não somos só o corpo, e a medicina convencional trata o corpo, não é? Trata o sintoma, no caso da oncologia, trata com químicos, ou ataca, não é? Porque é mesmo um ataque que faz ao cancro, não é? Às células doentes, mas depois não é que não exista, mas não existe em todos os sítios e se calhar não com a frequência e com a acessibilidade que deveria existir o acesso a consultas acompanhamento psicológico e outras terapias que podem ser muito benéficas para ajudar, seja o doente, seja até os familiares, dar esse apoio. E por norma, os hospitais não dão esse apoio aos familiares, centram-se apenas no doente e têm muita gente e fazem aquilo que conseguem com os recursos que têm. E é importante nós percebermos que nós somos um conjunto, temos 4 dimensões, não é? Temos o corpo, temos a mente, temos as emoções e temos a parte espiritual. E todas elas precisam de cuidado num momento tão delicado como é o do diagnóstico e de um processo de tratamento e não só, e mesmo no pós, porque há sempre o medo que permanece connosco sempre, e é importante termos diversas alternativas onde possamos recorrer de acordo com aquilo que nos faz sentido, porque o que faz sentido para umas pessoas pode não fazer para outras, não é? E a comunidade científica, se calhar, também ir-se abrindo um pouco mais a essa complementaridade e ao benefício que isso pode trazer, não é? Porque, por exemplo, nem que seja o ir à igreja, e aqui não estamos a falar de uma terapia, não é? No sentido convencional, o ir à igreja, porque uma pessoa pode ser aquilo que precisa, não é? Agarrar-se à sua fé, pode ser aquilo que precisa para enfrentar a doença de outra maneira e para
1: chegar... É se calhar mais ver a quantidade de hipóteses de terapias alternativas que existem, não quer dizer que todos funcionem para todos, não é? Mas que podem ajudar na melhoria do bem-estar.
3: Exato.
1: De cada um.
2: Exatamente. Por exemplo, com crianças trabalha-se muito melhor com as terapias integrativas, alternativas ou complementares, depois tem uma especificidade para estes três nomes, mas pronto, que não são convencionais. Com crianças trabalha-se muito bem com a arteterapia, com as terapias assistidas por animais. É espetacular trabalhar com crianças, muito diferente de uma secretária, uma criança, percebe? Portanto, às vezes funciona, nomeadamente com as crianças e os adolescentes, trabalha-se muito melhor e consegue-se resultados muito positivos e num curto espaço de tempo, muito mais facilmente do que se eles só beneficiassem da convencional. Nunca, porém, descurando que a convencional é a primeira, na minha opinião. Apesar de eu ser mesmo defensora das terapias alternativas, a convencional é a que existe, é a que tem estudos científicos, é que é comprovada mesmo com tudo certinho, direitinho, para que se possa então acrescentar algo mais. Não é? E nem na oncologia, nunca esquecer que antes de se intervir noutro tipo de métodos terapêuticos alternativos, tem que ser falado com o médico responsável, porque, por exemplo, existem chás que nem todo doente oncológico pode tomar, por exemplo, existem massagens, por exemplo, ou óleos calda-pés, que é algo que também promove muito o relaxamento, que nem todo doente oncológico pode usar. Pessoas que estão em processo de quimioterapia não podem beneficiar de uma série de outras alternativas, portanto, isto tem que ser tudo muito... Lá está a importância grandiosa que tem o trabalho de equipa multidisciplinar para o todo, para o bem-estar de todos.
1: Uma terapia, eventualmente, pode pôr em causa o tratamento, se não for bem conversado,
2: sim, sim.
1: Não é?
2: Sim, e depois também parte muito porque o problema das terapias alternativas ou complementares é que não existe uma ordem, por exemplo, não existe a ordem dos psicólogos, a ordem dos médicos, a ordem dos engenheiros, por exemplo, estou falando aqui, não existe um rigor muito grande. E então passa muito pela ética do terapeuta que também está a proceder a esse trabalho, não é? Portanto, isto é que tem que ser muito bem concebido, muito bem pensado e muito bem procurado também o que estamos aqui a fazer, porque senão, em vez de ajudarmos, estamos a prejudicar.
0: Eu estive na convencional, né, como todos os doentes, mas depois tive reiki, ou seja, tudo aquilo que eu consegui ultrapassar a doença mesmo longe de casa foi complementar com estas terapias que me ajudaram. E depois no pós tive acompanhamento psicológico, porque isso tudo faz parte, e com estas ferramentas todas, é isso que nos leva a ultrapassar da forma mais positiva esta problemática.
2: A regressão, por exemplo, que é um trabalho que a Marília depois irá falar na palestra dela, também é um método terapêutico que também é bastante eficaz em diversos casos, né, obviamente, e que é mais a área da Marília, mas realmente também é uma alternativa ao que existe para também promover o bem-estar geral das pessoas. Então, percebe, Luís, é por aí que nós queremos diversificar neste seminário, é mostrar que existem várias alternativas que não são tão faladas, mas que podem ser muito benéficas. Num curto espaço de tempo ao que já existe, nunca descurando, isso faz questão sempre dizer, a medicina convencional, isso sempre.
0: Claro. Tem que ter conjunto, sempre a trabalhar lado a lado, exatamente.
1: É equipa. Vou aproveitar aqui e fazer uma pergunta à Marília acerca do seminário, em que a Maria vai abordar a regressão enquanto método terapêutico alternativo ou complementar na doença oncológica. Pode explicar-nos mais ou menos em que consiste esta abordagem e como é que pode ajudar o doente a lidar com a dor ou com traumas emocionais, por exemplo?
3: Então, a hipnose, neste caso a regressão, como centro aqui da palestra, vem da hipnose. Eu sou psicóloga clínica, depois tirei a formação em hipnoterapia. Ao mesmo tempo, tenho uma ligação à espiritualidade desde nova, devido a questões familiares e também a alguns interesses que fui desenvolvendo e que eu e a Marisa descobrimos há não muito tempo, que conhecemos há muitos anos e descobrimos há não muito tempo que até partilhamos bastantes interesses que não têm em comum, que não sabíamos. Interessante, eu estava a dizer que a regressão pode ter duas formas, depois na palestra irei conversar sobre, né, essa questão, sim, que é, nós temos a regressão que podemos fazer nesta vida, né, a pontos da nossa vida que por alguma situação foram traumáticos, inclusive em caso de doença oncológica, por exemplo, ao momento em que recebemos a notícia. da doença e fazer aqui uma ressignificação das emoções, não é? Que tivemos no momento. Depois existe também o podermos trabalhar para aliviar os sintomas, por exemplo, dos efeitos secundários da quimioterapia, o alívio de dor. E depois existe a parte da regeneração, que tem muito a ver também aqui com o funcionamento mental, a forma como a nossa mente pode às vezes ajudar, e isto não é garantido, não é? Por isso, nós não, assim como até a medicina convencional não consegue prometer cura a ninguém, não é? Dá-nos aquilo que tem para oferecer, nós nestas terapias ainda menos podemos garantir. Mas a realidade é que também já há estudos científicos de que nós, quando estamos em estado de hipnose, a nossa mente começa a fazer determinadas ligações que permite programar tanto a mente como o corpo. Por isso é que é tão eficaz, por exemplo, em situações de dores, e já há médicos, médicos dentistas e não só, que utilizam a hipnose, por exemplo, nas suas consultas sem utilizar anestesia. Exatamente, por essa recepção que a mente tem, né? Por essa aceitação que a mente tem nesse sentido. E depois, para quem acredita, temos também a regressão a vidas passadas. E aqui, o que importa nas vidas passadas não é tanto perceber ou nós sabermos se realmente aquela vida é real ou não, se realmente vivemos ou não uma vida passada, mas é sim perceber o que é que aquilo nos traz em termos simbólicos, o que é que aquilo nos quer dizer, o que está no nosso mais interno, no nosso eu mais interno, que precisa de vir ao cima e ser de alguma forma libertado, ressignificado. E então é nesse sentido que eu irei fazer a palestra, e depois vai haver um pequeno exercício para quem lá estiver presente, para sentir, porque é diferente nós falarmos, e outra coisa é sentirmos, para sentirem o que é entrar. É que, claro que lá não podemos fazer, não posso fazer uma sessão completa, mas para terem aquela sensação.
1: A noção, não é?
3: Sim, do que é entrar num estado hipnótico em que nós nos conseguimos voltar para dentro e aceder ao nosso eu mais profundo, por assim dizer.
1: A Marília está a falar aí do poder da mente, e com este poder e este acompanhamento psicológico e a parte também física, do bem-estar físico, isto consegue-se tudo articular bem com a parte médica, com o convencional, e garantir um apoio assim, integral e seguro ao doente?
3: Eu acho que aí depende muito de médico para médico também. Há médicos que são mais fechados e que são, é medicina convencional e é só aquilo que é eficaz, tudo o resto é ficção e não tem qualquer resultado, é tal coisa, são coisas da mente. E há médicos que, sim, são mais abertos, porque cada vez mais a comunidade científica também já está a abrir-se mais a que nós não somos só realmente o corpo, não é? E por, se fôssemos também só o corpo, a psiquiatria, que está ligada principalmente à mente, não é? Não precisava de existir. É claro que recorrem a medicamentos porque é o funcionamento do cérebro. Cada vez mais, se calhar assim é mais fácil, cada vez mais há psiquiatras a tirar este tipo de formações, como hipnoterapia e psicoterapia também, já não são só aqueles psiquiatras convencionais de estarmos 5 ou 10 minutos numa consulta para passarem uma receita, já são médicos psiquiatras com formação em psicoterapia para compreenderem a mente, para trabalharem a mente, e depois nós com as outras terapias também, não é? Juntamos aqui a parte do emocional e a parte do espiritual, que cada vez mais para muita gente tem importância. E em caso de doença oncológica, não é? Que aqui é o nosso foco, a parte da fé é mesmo aquilo onde nós nos podemos agarrar, é a nossa esperança, não é?
0: Os IPO já oferecem Reiki.
3: Sim.
0: Coimbra, Lisboa, inclusive terapias com animais, também já recebem, portanto eles estão muito abertos a essas.
2: Estão a modernizar, não é?
3: Exatamente. O Hospital de Faro também já tem enfermeiras que fazem Reiki, que eram enfermeiras lá do Serviço de Oncologia e que fazem Reiki. disponibilizam-se fora das suas horas para fazer reiki aos doentes que queiram.
2: Temos também aqui uma questão que o Luís falou, que é também da parte do bem-estar físico, na parte da parte física, né? Que é mais a área do professor Dr. Rui Batalau e do Pedro Ramos, que infelizmente eles não estão por motivos profissionais, mas de facto eles seriam as melhores pessoas para falar, mas realmente também há aqui uma parte que também temos que falar, porque uma pessoa com um corpo são consegue manter uma mente mais sã. Um corpo trabalhado, isto até em todas as situações cirúrgicas, por exemplo, a pessoa quando não é sedentária, tem uma prática desportiva com frequência, os níveis de colesterol estão mais equilibrados, da retenção de líquidos, etc. Portanto, dá uma certa confiança na cirurgia, por exemplo, aos médicos, quando sabem que a pessoa é uma pessoa ativa, da prática desportiva. Também, no pós-quimioterapia, também, tem repercussões se a pessoa tiver uma prática desportiva constante, portanto, se o corpo estiver trabalhado, vai ajudar muito mais na recuperação. Pós-tratamentos quimioterápicos também, muitas das vezes também é necessário um personal trainer ou uma ida ao ginásio para reforçar a musculatura, que, entretanto, infelizmente atrofiou pelos tratamentos que foram feitos. A Ana também poderá também falar sobre isso, sei que a Ana pode, porque partilhamos sobre isso também, depois da Ana ter passado por esse processo. Portanto, o interessante aqui é o mesmo que move a associação também, que é quando estamos todos juntos e unimos todas as valências que existem, as oportunidades que existem, só temos a beneficiar. E realmente aqui, a parte que a Marília refere, a parte espiritual, religiosa, as terapias alternativas, a convencional, obviamente, mas a prática desportiva também, quando se complementa, isto é tudo muito mais fácil, isto falando no todo, é muito mais, porque depois cada pessoa vive as coisas à sua maneira, obviamente, mas é muito mais fácil o pré e o pós. Doença oncológica, porque a recuperação obviamente será diferente e todas interligadas acabam por ser muito necessárias. Daí lá está esta preocupação de juntarmos estas várias temáticas, que por nós ainda colocaríamos mais, mas teria que ser um seminário de 2 a 3 dias, mas também posso já aqui dar uma novidade, é que nós não vamos ficar pelo primeiro seminário.
1: Já estão a planear o segundo.
2: Para o ano, mas já estamos a planear. Mas isto só para acrescentar esta parte, que realmente, de facto, o todo faz todo sentido. Daí esta miscelânea de palestras, de palestrantes, parece que não tem nada a ver uma coisa com a outra, mas de facto faz todo o sentido para nós.
0: Quando fui para o IPO, na altura para fazer os tratamentos e tudo, fui com as indicações do João Fernandes, que é o fisioterapeuta que está connosco também aqui na associação e que indicou a fisioterapeuta que está connosco na palestra, com as indicações dos exercícios que tinha que fazer. Ou seja, eu levei os exercícios para fazer e fui mantendo sempre ativa, mesmo em dias difíceis, caminhadas a fazer, em dias que estava de chuva não podia caminhar, a subir, descer as escadas até ao 14º piso. Portanto, tudo faz muita diferença na nossa recepção, não é?
1: No dia a dia, não é?
3: Por exemplo, a Ana teve uma experiência completamente diferente da minha. Eu não tive qualquer acompanhamento nesse sentido, tirando de ir à fisioterapia uma vez e que chegaram à conclusão que não precisava já de fisioterapia. O meu cancro foi da mama, o primeiro, e que não precisava de fisioterapia, porque, entretanto, o tempo de espera, eu já tinha feito fisioterapia em casa com os miúdos, a agarrar neles ao colo, aquilo que não devia fazer, mas que com 3 bebés não tinha outro remédio.
1: Era impossível, né?
3: A tratar de crianças e roupa e não sei o que acabei por fazer, e então só tive uma única consulta de fisioterapia. E depois tive um médico que sempre me disse que eu não deveria fazer qualquer exercício que fizesse, até porque, pronto, eu tive que fazer esvaziamento axilar, então não posso fazer esforço com o braço direito ou no nervo. Então fiquei medicamente limitada na prática física. Ou seja, isto depois depende também aqui do médico, mais uma vez voltamos, depende um bocadinho médico para médico, e por isso acho que é importante haver este tipo de seminários e de sensibilização de várias áreas, né, multidisciplinar, para que as pessoas percebam que nem sempre tem que ser só aquilo. Temos que ter atenção, claro, à medicina convencional, isso nunca é demais reforçar, mas que às vezes podemos, desde que com profissionais certificados, essa parte aí é muito importante, éticos e que sabem o que estão a fazer, ou podemos ir ouvir outras opiniões, ter outras perspectivas e depois, de acordo com o nosso sentir, percebermos o que é que podemos fazer mais por nós, não é? porque o médico, por exemplo, os chás, isso, como a Marisa referiu, sim, são perigosos, às vezes até porque podem interferir com a própria quimioterapia, podem provocar efeitos secundários graves. Agora, há, por exemplo, estas questões do desporto, a questão da psicologia, da hipnose, são situações que não vão trazer qualquer prejuízo e, em termos de desporto, se for com um profissional competente também, que saiba aquilo que está a fazer, que tenha a preparação necessária para trabalhar com pessoas com doença oncológica, que saiba que tipo de exercícios é que aquela pessoa pode fazer de acordo com a sua condição, acho que ficamos todos a ganhar, em vez de separarmos tudo e depois as pessoas andarem perdidas e andarem, claro, por exemplo, a perguntar à Ana, né? Olha, agora o que é que eu posso fazer? Onde é que eu tenho que ir? O que é que...
1: É
3: até
1: óbvio,
3: coisas, né, básicas, né, que são os nossos direitos, como a Ana estava a mencionar no início, como o atestado de multiusos, muitas vezes essa informação não nos é passada.
1: Não é passado, né? Claro.
2: Sim. Mas podem perguntar sempre. Podem perguntar sempre, que este é o mote da associação.
1: Acho que sim.
3: Mas pronto, é por isso que faz falta associações.
2: Claro,
3: não é?
2: sim, se tivesse feito, era necessário. Exatamente.
3: Dar amor, entre saltarmos de médico e tratamentos, e essas coisas ficam perdidas, essa informação não nos é passada. E já temos tanto a acontecer na nossa cabeça quando recebemos um diagnóstico de cancro, não é?
1: Menos, claro.
3: Temos tanto com que lidar, que depois essas coisas às vezes parecem desconectadas, não é? E perdem-se, e nós não sabemos que temos direito e ficamos... Tínhamos, se calhar, passado já alguns anos, quando podíamos estar a usufruir dos direitos logo desde do início.
2: Fica-se desamparado, não é mesmo a palavra, não é?
3: Por isso, associações como a dar amor, acho que é cada vez mais, são mais essenciais.
1: Mais importante, né? É. Eu, por acaso, queria voltar agora um bocadinho também à associação. A associação tem um dos grandes símbolos, obviamente, a partilha de corações. Tem o projeto do Coração das Emoções na pediatria, né? da ULS. E também promovem encontros dos convívios, dos pontos de amor. Ou seja, é uma associação com uma boa dinâmica. E além disso, também promovem terapias, tal apoio psicológico individual ou familiar, como a Marisa estava há pouco a dizer, ou o yoga. Fala-nos um bocadinho desses projetos e desses impactos que a associação tem junto das famílias e das pessoas que têm cancro. Podem falar um bocadinho dessa parte?
0: O Coração das Emoções não está só na pediatria, mas também este ano, que passou, o ano letivo, teve no município de Portimão, nas escolas, quem quis usufruir e pediu, com a Marica Xuxa em parceria connosco, que foi contar a história para gerirem as emoções. Temos também o projeto do Outubro Rosa, ou seja, nós estamos a fazer decorações em crochê, em tecido, em tudo o que a comunidade conseguir fazer e nos facultar para decorar a zona ribeirinha de Portimão em outubro, para simbolizar o câncer de mama. Voltando aqui aos corações, porque isto é sempre muita coisa, e nestes pontos de encontro nós estamos todas as terças-feiras na Casa da Árvore a fazer estas atividades, com o objetivo de ocupar as pessoas para não estarem não só doentes oncológicos, mas também famílias, que é muito importante partilhar com isto. Também eles precisam do apoio e destas ocupações para que não estejam sempre focados na doença, mas que consigam ter a mente ligada a outras coisas. E como a Marisa falava na entrevista que tivemos no Bom Dia Mercado, é uma terapia que flui por si só, sem terapeuta. Este é o objetivo de todos estes projetos.
2: Portanto, para além dos corações de tecido artesanais, que é o mote da associação, portanto, que é o que iniciou realmente a criação desta associação, através da Ana e das companheiras dela do IPO. Portanto, esses corações de tecido são feitas por voluntárias e que trazem sempre uma palavrinha motivacional, de fé, amor, cura, luz, e que são entregues aos doentes oncológicos, são entregues pelos transportes, por quem transporta, pela Amarilis, por exemplo, que faz o transporte dos doentes oncológicos, daqui para o IPO, etc. Portanto, o principal realmente são os corações de tecido que são entregues como forma de carinho e de apreço. Isto para especificar que a Ana, por acaso, ainda há bocado não mencionou, mas não é menos importante, às vezes fica sempre alguma coisa por dizer, porque é tanta coisa... Imagina o que é nós estarmos internados e recebermos um coração com uma palavra motivacional dada por um estranho. A pessoa está ali fragilizada e recebe aquele miminho do nada, sem querer receber nada em troca. Faz uma grande diferença. Portanto, é um dos principais, das nossas principais obras, são mesmo esses os coraçõezinhos. É realmente aquilo que define a Associação Dar Amor, que já vai sendo replicado por outros lados, mas não tem problema nenhum, porque o que é preciso é dar amor a toda a gente,
1: é isso
2: de todas
1: mesmo.
2: As maneiras. Há muita gente a seguir a ideia da associação e a fazer exatamente o mesmo. É ótimo, significa que fizemos alguma diferença e nós, por nós,
1: e
2: é ótimo.
1: E se for para copiar bons exemplos, tudo bem, não é?
2: Exatamente. Isso significa que fizemos algo de bom, não é? De tal maneira que as ideias foram repetidas. Mas está ótimo. Depois temos realmente o livro Coração das Emoções, que por acaso fui eu que escrevi. Eu tentei, na altura, eu pensei, pronto, eu sou amiga pessoal da Ana Andrés e colega também de trabalho, apesar de termos funções diferentes, e eu levei a pensar, mas o que é que eu posso fazer dentro da minha área para ajudar a associação? Porque para mim faz muito sentido esta associação. Porquê? Pela simplicidade, pela humildade das pessoas. São todos voluntários, não há aqui ninguém a receber dinheiro nenhum, é mesmo por amor. E temos à volta de 100 voluntários, não é, Ana? Mais sensivelmente. Todos a trabalharem para o mesmo. Fora aqueles que nós às vezes nem sabemos, porque há pessoas que estão em casa a trabalhar porque por gosto a fazer corações também, ou os gatinhos ou os coelhinhos, porque eram gatinhos, mas tiveram que passar a ser coelhinhos, porque realmente repercutiu-se e multiplicou-se muito por todos os lados. E nós quisemos diferenciar um bocadinho para não ser tudo igual, mas é sempre excelente. Esta associação trabalha mesmo, o nome está mesmo perfeito, a Ana escolheu mesmo o nome certo, que é Dar Amor, porque não, é mesmo essa a intenção, não é receber em troca. E de facto, eu levei ali numa luta ali comigo mesmo, o que é que eu posso ajudar, o que é que eu posso ajudar, e o que é que eu pensei, por que não escrever um livro sobre as emoções, que ainda não tínhamos chegado mesmo à pediatria. E a Ana disse-me uma vez que o sonho dela era chegar à pediatria, poder ajudar as crianças que estavam internadas. E eu uma vez disse assim, Ana, um dia vamos as duas entrar de mãos dadas dentro de uma pediatria e eu vou ajudar-te. E concretiza-te, não fomos de mãos dadas, porque a Marisa ficou em casa, foi a Ana, porque a Marisa não pôde ir, por motivos familiares, foi a Ana, mas foi como se estivesse lá com ela, através do livro. Portanto, o livro... Pronto, em psicologia há muitos anos, há séculos atrás, que se utiliza muitas cores para se chegar às crianças através da projeção. Às vezes as crianças não têm vocabulário suficiente para exprimir o que sentem e através das cores é muito mais fácil de identificarem as suas emoções e o que é que estão a sentir, o que é que gostam e o que é que não gostam. Não é novidade, existem até filmes sobre, existe aquele filme Divertidamente sobre as emoções, claro, e com as cores, do qual eu acho extremamente interessante, mas que acho que é limitativo, porque sugere que apenas uma cor se cinja uma emoção. Eu não concordo muito, porque cada caso é um caso, cada pessoa, por exemplo, isto só para exemplificar sem me querer alongar muito, para mim o azul é o mar, é a leveza, é a paz, é o céu, e por exemplo no filme é a tristeza. Portanto, e então tentei criar um pequeno livro muito simples sobre as emoções e com as cores, em que especificávamos mesmo isso, que cada um vai sentir as cores da sua maneira, até colocamos lá transmissão das cores, pensamentos sobre as cores ambíguos, portanto diferentes, para que pudessem todos se encaixar ou sentir-se encaixado. Depois o livro também tentou integrar ali um pouco a parte intergeracional, porque é uma avó que explica à filha. Não tem nada a ver com o cancro, mas a ideia é mesmo, foi iniciar, porque já vamos para o segundo livro, também já passa essa parte, e então a ideia era mesmo tentar que as crianças que estivessem internadas pudessem lidar um pouco melhor com aquilo que estavam a sentir, perceber um pouco melhor o que é que estavam a sentir. Não são estratégias para trabalhar a ansiedade, nem nada disso, é um livro que permite às crianças perceberem o que é que estão a sentir. Quando elas reconhecem o que é que estão a sentir, é muito mais fácil lidar com isso. E então criamos então o livro das emoções, que era um sonho meu também, escrever um livro, apesar de ser algo muito simbólico, muito simples. A personagem principal é a minha filha. Posso dizer que o segundo livro, a personagem principal é o meu filho.
1: Bom, parece bem.
2: Pronto, é uma maneira de eu também deixar algum contributo para os outros e também para os meus filhos, ficar essa memória um dia para eles. E claro, de facto, seguimos para além do livro. O livro ainda acrescenta um coração em crochê feito pelas nossas voluntárias. E depois, quem adquirir o livro, portanto, o valor do livro fica na íntegra para a associação, portanto, foi doado o livro eu só escrevi o livro e fiz, e doei à associação. Quem comprar o livro por 15 euros, ele integra naturalmente todo para a associação. Quem o comprar tem o privilégio de ter esse coração em crochê com os cordões coloridos. Por exemplo, imagina, a mãe vai ler o livro ao filho e pode seguir a história com os cordões das cores correspondentes que estão integradas no livro. Entretanto, temos um coração bem maior, em que levamos às escolas, começamos a integrar as escolas, começamos pelo pré-primário, depois pelo primário, e já fomos a algumas unidades de multideficiência também, que foi muito interessante. As escolas começaram-nos a procurar com muita afluência, nós já não tínhamos resposta para dar, não tínhamos horários, tivemos realmente a ajuda preciosa, como a Ana Andrés disse, da Maria Cachucha, também tivemos a Dina Barradas, também, que também nos ajudou nessa parte de contadora de histórias, e foi muito interessante. Fomos também às escolas particulares, que também nos procuraram para isso, não só públicas como particulares, e realmente fomos à pediatria, oferecemos, digamos assim, este projeto a todas as crianças, não só às crianças com doença oncológica, mas a todas as crianças. Também fomos a uma escola em Leiria, salvo erro, Ana, não me recordo, que também levaram.
0: Não foi no Alentejo, em Porto Alegre.
2: Pronto, lá está o Alentejo.
0: Eu não fui. O Alentejo sempre ao nosso lado, sim, foi a
2: minha primeira
0: de luta, exatamente, que teve comigo no IPO, a Cláudia, que foi contar a história à escola da filhota.
2: A nossa entrada nos hospitais, Ana, se calhar podes tu explicar um bocadinho melhor essa parte. Nós tivemos aquela reunião que levamos o projeto. Foi
0: sim,
2: muito bem aceito.
0: O projeto, o conselho de administração do Hospital de Faro, propusemos e depois fomos lá contar. É assim, nós quisemos depois, como a Marisa explicou, que o livro não tivesse a problemática ao cancro, porque efetivamente aqui no Algarve nós não temos crianças com cancro. As crianças são encaminhadas para o IPO.
1: Boa.
0: Não ficam aqui. Então, o que é que nós fizemos? Entrar sim na pediatria, não fechar-nos ao cancro, mas a todas as temáticas.
2: Crianças
0: problemáticas que houvesse, e então foi uma boa aposta, porque foi bonito quando entramos, vimos sorrisos, inclusive um menino que eu não posso divulgar o nome para ficar protegido, estava numa cama que não se conseguia mexer e não tinha muita expressão, estava triste, e sorriu. Sorriu, e isso para nós encheu-nos o dia, porque esse é o objetivo da associação, é melhorar
1: sim,
0: o
1: parte
0: dia.
1: Parte gratificante, não é?
0: Exatamente.
2: Sim, sim.
0: Dia de alguém.
2: É mesmo isso, é dar
0: ao nós também propusemos a ir ao IPO, à pediatria do IPO, não é muito fácil nós conseguirmos chegar, e eu compreendo, porque eles têm que fazer aqui uma triagem de quem poderá ir, se são pessoas que consigam lidar e também ter bases para poder estar a fazer um trabalho desses, e leva sempre algum tempo a nós conseguirmos, ainda não conseguimos, mas brevemente acredito que sim.
2: Não esquecer que tivemos ajuda da publicação pela Lions International e pela editora Arandis, que, portanto, a Lions, Ana, pode explicar tu também melhor.
0: Lions é o nosso parceiro, nós contactamos, perguntamos se poderiam nos ajudar na publicação do livro, e eles responderam logo a dizer que faziam na íntegra a publicação, porque até eles tinham naquele ano especificamente, iam trabalhar o cancro pediátrico, e aquilo caiu o e-mail mesmo na hora certa de quando eles antes queriam fazer algo para, mas ainda não tinham o que fazer, e o nosso livro foi abraçado.
2: Posso dizer que em 4 dias vendemos 80 exemplares.
0: Exato.
2: Só tínhamos publicado 100, porque não sabíamos se ia ter saída, mas em 4 dias foram 80 exemplares. Vamos para a terceira edição.
1: Foi uma boa receptividade, e ainda bem, quer dizer que as pessoas também
2: sim,
1: estão
2: sim, sim,
1: abertas a isso.

0: 11 horas. 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
1: Há pouco estavam a falar também da parte da doação do dinheiro do livro e a perguntar também como é que a Associação Dar Amor também se consegue manter sustentável. De vocês dependem muito de doações, de cotas, de voluntariado, como é que conseguem assim gerir essa parte ou têm algumas parcerias fixas para vos ajudar assim no dia-a-dia?
2: Então, a Associação, como é que ela consegue se manter e ter... Dinheiro. Nós somos uma associação sem fins lucrativos, temos os nossos sócios que pagam as suas cotas, que também é um dinheiro simbólico, que é um euro, e quando querem entrar na primeira vez na associação pagam 5 euros, e é assim que nos primeiros tempos fomos angariando algum dinheiro, também com feirinhas, com vendas dos nossos artigos. Entretanto, também tivemos muitos parceiros que nos ajudaram, com uma publicidade na rua. Trabalhamos com eles tudo o que é panfletos, etiquetas, tudo isso. O que é que acontece? As etiquetas, desde o início da nossa associação, foram sempre oferecidas, portanto, também é uma ajuda. Entre outros donativos,

0: tipos que têm surgido, pessoas anónimas que não querem aparecer, de um casal que se casou e as ofertas de casamento foi na íntegra para a associação, com o nosso livro da associação, também do Coração das Emoções, que foi escrito pela Ana Marisa Brito, que foi doado para a associação e o valor reverte na íntegra para a associação. E é assim que nós conseguimos desenvolver o nosso trabalho, divulgar, ter mais projetos, conseguir pôr em prática muitas das nossas ideias. É assim, neste seio de voluntariado, de parcerias e de donativos, é assim que nós fazemos a nossa gestão.
1: Então, Luís, em relação à pergunta que nos fizeste também há pouco sobre os serviços que nós prestamos e como é que podemos ajudar as pessoas nesse sentido, portanto, nós realmente oferecemos uma série de serviços, só que como a nossa equipa técnica é voluntária, portanto, nós ninguém recebe, ninguém é remunerado, não é por aí, mas como precisamos todos pagar as nossas contas, como é, temos todos trabalhos principais. E então, a nossa disponibilidade depende muito da nossa disponibilidade laboral, para além da disponibilidade familiar, como é sabido. Então, nós os serviços que prestamos, portanto, passam pelo apoio psicológico, temos também sessões de yoga, temos sessões de reiki, também temos apoio de fisioterapia, também proporcionamos caminhadas e outros eventos que também fazemos que possam promover a melhoria e a qualidade de vida das pessoas. Também vamos passar a integrar as terapias assistidas por animais num projeto que temos em mente agora brevemente. Também temos a parte do apoio jurídico, do apoio, digamos, da parte da ação social, digamos assim. Damos resposta a essas dúvidas que as pessoas possam ter, como a Ana Andrés falou, e bem, que é a parte que ela mais domina também, aquelas questões burocráticas que as pessoas possam ter em relação ao estado de multiusos, etc., que são dúvidas muito pertinentes e que muita gente nem sequer sabe, que, como a Marília também ainda há bocado falou, que muita gente também não sabia dessas ofertas que existem. Portanto, fazemos todo esse tipo de apoio.

0: E vamos agora então para a parte das mensagens final, dos agradecimentos e dos contactos. Queria-vos perguntar agora, para quem está a ouvir o programa ou quem esteve a ouvir e ainda tem aquele receio, aquele medo de procurar apoio psicológico ou terapêutico durante este processo, qual é o conselho que vocês gostavam de deixar?
1: Da minha parte, o conselho que posso dar é que não estão sozinhos, nós estamos cá para ajudar naquilo que pudermos, não fazemos milagres, mas fazemos com muito amor e coração e carinho tudo o que pudermos para ajudar ou encaminhar as pessoas. Portanto, o conselho é não se sintam sós, porque sozinhos não estão.
2: E não deixem para muito mais tarde, quando sentem necessidade, procurem, porque quanto mais adiamos a procura, depois, por vezes, mais difícil é voltar ao ponto em que estamos em equilíbrio. Por isso, é importante procurar a ajuda num momento em que sentimos que necessitamos dela. Não, não queremos ser fortes à força toda. É importante porque nós acabamos por, nesta parte da doença e todas as doenças, mas pronto, nós aqui em relação à doença oncológica, por termos este, agarrarmos aqui uma força de temos que ser guerreiros, temos que, guerreiras, guerreiros, né? E enfrentar isto com a nossa maior força, e às vezes a força falta-nos e não tem mal nenhum em pedir ajuda, e essa ajuda muitas vezes é o apoio que nós precisamos para conseguir fazer o caminho de forma mais leve. Não tem de ser feito sozinho.
0: Sem
1: Exato.
0: dúvida.
1: Não esquecer
0: Olha aí.
1: que o diagnóstico não é um destino, que acho que é fundamental nas mensagens, e não precisamos de fazer uma coisa extraordinária para fazer a diferença.
0: Parece uma boa mensagem e é uma mensagem de esperança, principalmente essa frase, o diagnóstico não é o destino, se calhar é a mesma frase do dia, não é?
1: Exatamente.
0: E já agora, para quem quiser assistir ao seminário, ou tornar-se associado, ou voluntário, ou a apoiar a associação, como é que deve fazer?
1: Portanto, para assistir ao seminário, portanto, ele vai ocorrer esta sexta-feira, dia 25 de setembro, a recepção dos participantes já às 8:15, começamos com os palestrantes já às 9, portanto, a entrada é gratuita no Museu Municipal de Portimão, só que a inscrição é obrigatória por questões logísticas, até porque temos uns miminhos para oferecer a todos os participantes, e não só, e por questões de logística,
0: De
1: digamos assim.
0: organização.
1: Exatamente. Basta que se inscrevam pelo e-mail que vou dizer, que é sem acentos e sem cedilhas, que é inscricões, que seria inscrições, mas sem acento e sem cedilha, ponto daramor@gmail.com. Portanto, inscricões, ponto daramor@gmail.com. Ou então, se precisarem de mais algum apoio logístico, ou se quiserem saber como se tornarem sócios, ou se quiserem fazer parte da nossa associação, dar o seu contributo de alguma forma, será a Ana Andrés que vos irá receber, marcará uma reunião com as pessoas para poder explicar tudo atempadamente e tudo como deve ser, seja de que parte a pessoa pretender participar, que podem contactá-la. Pelo e-mail, também sem acentos e sem cedilhas, que é associaçãodaramor@outlook.pt, ou pelo contacto telefónico da Ana, que é o 96 386 8324. Se porventura se encontrarem na zona do Olhão e precisarem de alguma forma de apoio psicológico ou das outras valências que a Marília pode oferecer, Marília, podes partilhar o teu contacto, por favor?
2: O 914871103, ou pelas redes sociais, mariliaviegas.pt, encontram-me tanto no Facebook como no Instagram.
0: Obrigado então pela vossa entrevista e por estarem aqui a divulgar aos nossos ouvintes este seminário e a vossa associação. Foi um prazer ter estado aqui e gostava que só, para despedir, uma última frase ou alguns agradecimentos queiram fazer que tenham esquecido ou qualquer coisa. Uma última frase para a cada uma para fechar a entrevista.
2: Desculpem, pois, porque eu vou-vos agradecer a vocês, né, pela oportunidade e pelo convite. É algo que diz muito, tanto a nível profissional como pessoal, né, pela minha jornada também. E pronto, é isso. Sou muito grata, tanto à Ana como à Marisa, por este convite. E espero que sexta, espero não, tenho a certeza que sexta vai ser um dia fantástico.
1: Eu queria agradecer a todos os palestrantes, a todos os participantes, os palestrantes que foram convidados e que aceitaram logo à primeira, sem olhar a quem lá está, o tal dar amor que esta associação transmite. Agradecer à Câmara Municipal de Portimão, foi espetacular no pedido que nós fizemos, em que nos facultaram toda a publicidade, a logística, à equipa da divisão do Museu de Portimão e à equipa de imagem e marca da Câmara Municipal de Portimão também. Ao ISMAT pela prontidão também, porque eles também têm uns miminhos para oferecer aos nossos palestrantes e que também nos facultaram dois palestrantes de peso e mesmo ligados aqui a esta temática de oncologia. Tivemos também mais apoios que a Ana certamente irá agradecer da parte da publicidade e aos nossos voluntários, que a Ana também poderá falar melhor, mas que já vou antecipando que realmente sem eles um seminário não funciona sem uma equipa como esta. Porque podem existir palestrantes, mas se não existirem, todo o pessoal que está no background, que está na parte da recepção dos participantes, está na parte do coffee break, está na da parte da fotografia, é que um seminário implica mesmo uma união muito grande e realmente de facto nós somos muito grandes nesse aspecto porque conseguimos unir muitas pessoas que se prontificaram logo para nos ajudar, inclusive os palestrantes. Também em relação aos contactos, no dia da palestra também poderão ter acesso aos contactos dos outros palestrantes, que acho que também vai ser muito importante para todos. Não temos aqui, acho que deveriam ser eles a dá-los pessoalmente e acho que faz todo o sentido. Uma palavra final, acho que o diagnóstico não é o destino disto tudo, e a Ana disse algo muito que me ficou agora assim muito a bater mesmo aqui dentro de mim, que fez muito sentido, que é não é preciso fazer nada de muito grande para ser extraordinário.
3: É isso.
1: E agradecer à rádio, obviamente, pela oportunidade.
3: Claro. A todos os voluntários que não podemos esquecer de todos os voluntários que ao longo destes 2 anos da associação têm estado connosco a fazer tudo e mais alguma coisa, desde, porque cada um tem o seu talento. Agradecer aos parceiros que se têm unido a nós e agora vou dizer a todos os voluntários que vão estar connosco: Márcia Guilardi, Julieta Prata, Inês Catarina, Madalena Campoa, Carla Coelho, Joel Fernandes. Portanto, pronto, ficaram-se a vir nos ajudar na logística do nosso seminário. Agradeço imenso, agradeço à rádio, agradeço a todos, porque lá está, podemos transformar algo que seja um pouco mal, ou seja, da dor vir o amor, e isto orgulha-me imenso de estar aqui. Vai fazer 5 anos, ainda não fez 5 anos do meu diagnóstico, e estar aqui numa entrevista destas e conseguir chegar a tantas outras pessoas. Este sim é a minha missão de vida. Obrigada.
1: E agradecer
0: Obrigado.
1: à Susana da
0: Sim.
1: Proficópia. Ai, à Susana da Proficópia e à Madalena Campoa, também da publicidade na rua, que nos também dispensou as acreditações do nosso seminário para todos estarmos devidamente identificados. Quem é voluntário, quem é palestrante. Obrigada.
0: É mesmo um trabalho de equipa. Olha, agradeço-vos muito às três por terem estado aqui na Rádio Portimão e divulgado o bom que fazem deste seminário e da associação. Espero, obviamente, que tenham muito sucesso e da maneira como está a correr, estou a ver que vai acontecer. Portanto, tudo a correr bem, já sabem. Se tiverem mais alguma coisa que queiram divulgar, cá estamos para isso, que é também a nossa missão.

0: E muito boa noite, sejam bem-vindos ao primeiro episódio da nova temporada do Tempo Adicional Mínimo, não é, Zé?
1: É verdade, Luís, boa noite aos nossos ouvintes, já tinha saudades, é verdade, partilhar aqui um bocadinho com vocês, é sempre um gosto. Vou trazer também aqui umas novidades de como é que vai decorrer esta nova temporada e vou trazer aqui um bocadinho de saudade do que é que já foi uma temporada passada, portanto, mas já passo depois à frente a explicar. Começa o arranque desta nova temporada do Portimonense no Campeonato Principal de Futsal. Já decorreram as duas primeiras jornadas do campeonato e quando esperava que o nosso Portimonense, que tinha um calendário difícil nas primeiras quatro jornadas, que ia apanhar as equipas mais fortes, a verdade é que tem sido uma das surpresas do campeonato e depois de uma derrota pela margem mínima na primeira jornada em casa do Sporting, que neste caso é campeão europeu, como todos nós sabemos, e uma de, para mim, talvez a melhor equipa do mundo nos últimos anos. Depois seguiu-se aqui na segunda jornada receber o campeão nacional Benfica, que se calhar também não estava preparado para as dificuldades que ia encontrar e que depois de estar a ganhar 2-0, o Portimonense conseguiu sacar um empate fantástico, um empate a dois, e portanto ficar aqui este incentivo para que a época desportiva do futsal do Portimonense continuo nesta senda. Eu acho que vai ser difícil manter este nível exibicional, mas se for assim, já por baixo.
0: Zé, eles receberam rasgados elogios. Eu vi o Nuno Dias a comentar que o
1: Vi
0: Sporting
1: também.
0: ganhou, mas que o
1: Vi também.
0: Portimonense foi muito bom.
1: Eu vi esse jogo. E na altura tive logo a oportunidade de dizer que tinha sido uma exibição fantástica. E depois, não, infelizmente, aqui no jogo em casa não tive a oportunidade de ir ver. Mas epá, contra o Benfica, conseguir sacar um empate depois de estás a perder 2-0, teve que ser uma exibição fantástica. E por aquilo
0: Mesmo.
1: porque a amostra que tinha sido na primeira jornada, a verdade é que o nível exibicional foi muito bom. E nós, como amantes do desporto e amantes da nossa cidade, e estamos tão famintos de bons resultados que a equipa profissional de futebol não nos tem dado, acho que
0: É um
1: foi aqui
0: balsamo,
1: uma
0: não é?
1: alegre, exatamente, uma alegre satisfação ver o nosso clube. Eu já digo nosso, porque já sou radicado aqui.
0: Claro.
1: E ter estes resultados. Portanto, partindo deste ponto prévio, passo agora para aqui. Olha, foi uma edição de uma modalidade que decorreu neste passado fim de semana, ali no Pavilhão Arena. Fico feliz de que o Pavilhão Arena esteja a ser finalmente ocupado para a prática desportiva e esteja disponível para receber eventos desportivos. E foi novamente que foi uma competição de Aerox, que é uma modalidade nova que está claramente na moda e que pronto recebeu pela segunda vez uma competição que se chamava Vortex Hybrid Games, que decorreu portanto no dia 19 de setembro, no passado domingo, e que reuniu cerca de 1.250 atletas. Como podes ver, foi um evento de grande magnitude. Isto também ajuda o facto do Aerox estar assim um bocadinho na moda, mas a verdade é que foi fantástico ver 1.200 pessoas reunidas na nossa cidade num domingo completo para fazer desporto. Portanto, não podia deixar de dar aqui esta notícia. Eu não sei ao certo se tu estás por dentro do que é que
0: Mas
1: consiste aqui o Aerox.
0: eu ia te perguntar isso, Zé. O que é que, ou seja, imagina, há algum tempo atrás, há muito pouco, aliás, ainda está, o pádel é uma coisa que ficou na moda e teve um grande boom. E agora o Aerox tem esse crescimento, ou seja, a moda é porquê? O que é que é tão cativante para as pessoas para conseguires numa modalidade assim
1: O
0: desconhecida
1: Aerox
0: até
1: é
0: há
1: uma
0: bem pouco
1: modalidade,
0: tempo,
1: exatamente.
0: para
1: O
0: estar
1: Aerox é uma
0: 1.250 pessoas?
1: modalidade. É uma modalidade em Portugal relativamente recente e consegue aliar diferentes tipos de atletas. E essa é que é a vantagem do Aerox. Portanto, os atletas que fazem esta modalidade catalogam-se como sendo atletas híbridos. E atletas híbridos que misturas a tua capacidade de desportos de resistência com a capacidade de desportos de força. E isto faz com que agrega o bom de dois mundos. Tens as pessoas que são mais viradas para a força e que treinavam ginásio e que treinavam crossfit, e depois tens pessoas relacionadas com desportos de resistência, pessoas que faziam o ciclismo, que faziam o atletismo, e então o Aerox junta estas duas vertentes. O Aerox consiste numa prova standard, que não tem forma por onde fugir, e aí é a minha crítica, que eu acho que esta modalidade não tem muita margem de crescimento a longo prazo, porque é standard os seus exercícios e é standard as suas distâncias, ou seja, não há por onde fugir. Portanto,
0: É
1: seja
0: sempre pronto.
1: agora, é isso mesmo, seja agora ou seja daqui a 4 ou 5 anos, os exercícios serão sempre iguais. Portanto, ou o desporto se reinventará e mudará um bocadinho as suas, os seus exercícios, mas aí, pois, os mais românticos dirão que perdeu um bocadinho a sua essência, ou então ficará por aí. Mas pronto, como eu estava a te dizer, aquilo consiste em 8 exercícios, 8 corridas de 1 quilómetro, intercaladas com 8 exercícios de força. Que são desde puxar ou empurrar um trenó com peso incluído, habitualmente é entre 100 a 150 ou 180 quilos. Depois tem a ver em como fazer exercício, o agachamento, mas assim para ser mais fácil, apesar de eles darem os nomes estrangeiros, agachamento com um saco com 20 quilos às costas. Depois outro que são os conhecidos burpees, que têm que se fazer durante 200 metros. Portanto, são vários exercícios intercalados sempre, entre 1 km de corrida, um exercício, 1 km de corrida, um exercício. E ganha, quem fizer em menos tempo. A essência do desporto é sempre esta. Esta vertente, que foi o Vortex, é uma vertente um bocadinho, digamos assim, numa modalidade sprint, ou seja, lá está, por isso é que não se chama Aerox, mas sim o Vortex. Porquê? Porque a única mudança foi que mudaram as distâncias de 1 km para 800 metros.
0: É.
1: Para
0: Tiraram
1: que as
0: 200
1: pessoas.
0: metros.
1: Exatamente, tiraram 800 metros em cada exercício de corrida. Portanto,
0: Isso.
1: no final da prova, correremos a menos 1 km, certo? Tu que és o homem das contas.
0: Exato, exato. Olha, diz-me uma coisa, já agora, eu tive e vi, conheci pessoas que foram lá fazer isso e havia também competição em equipas, ou a dois, ou foi por sua minha?
1: Eu também posso dizer que, pronto, também participei. Já sabes que eu sou um homem que
0: Olha,
1: vou a todas.
0: nem tinha dúvidas disso. Tu estavas a fazer o teste para a rádio, não é? Que é para garantir que a
1: Não,
0: informação
1: exatamente.
0: vinha
1: Aliás,
0: certa.
1: eu fui precisamente em representação da rádio, fui como repórter infiltrado, como se faz nas guerras, e basicamente fui assim. Mas sabes que eu gosto sempre de depois poder falar com conhecimento. Mas sim,
0: Claro.
1: mas tinha. Aquilo tens as diferentes possibilidades é fazer esses exercícios a solo, em duplas masculinas ou duplas femininas, em duplas mistas, ou então em estafeta de 4 elementos. Os exercícios são standard para sempre, são os
0: Sempre os
1: mesmos.
0: mesmos.
1: A única diferença é que se forem as duas senhoras, os pesos são ligeiramente mais leves,
0: Mais leves.
1: estão mais estão padronizados e eu agora não consigo precisar.
0: Sim,
1: Agora,
0: sim, sim.
1: se for uma dupla mista, a senhora tem que fazer o peso de senhor, ou seja, tem que conseguir cumprir os exercícios com o mesmo peso que está standard para os homens
0: Ok.
1: e para os masculinos sozinhos.
0: Então,
1: Mas pronto, é uma modalidade que efetivamente está muito na moda. Já sabes como é que é a minha teoria, que seja da moda ou não seja, a mim o que eu gosto de estar aqui a
0: precisa
1: promover
0: fazer, né?
1: é que as pessoas façam, precisamente. Não me interessa que esteja na moda ou que seja
0: Antiga, né?
1: mais estético ou menos estético, mais novo ou mais antigo. A mim a minha luta e aquilo que eu gosto é que as pessoas façam atividade física, quer pela sua saúde física, mental e, sobretudo, pela sua condição física, e acho que é muito importante. Por isso, fica aqui este reparo.
0: Sem dúvida.
1: Depois, passo para quê? Esta semana começou ontem, é uma semana importante para mim e para todos. Porquê? Porque iniciamos a Semana Europeia do Desporto, que vai decorrer então desde o dia 23, ontem, até dia 30 de setembro, e cada autarquia, pronto, faz as suas atividades para comemorar esta semana. Como é normal, aqui o nosso município tem um programa de atividades gratuitas para toda a comunidade, que vão do mais variado leque de modalidades, desde o surf ao fitness, aos judo, ao skate, à hidroginástica, atividades ao ar livre. Portanto, esta semana vai ser uma semana dedicada na nossa cidade ao desporto, o que faz com que não haja desculpas para que as pessoas não possam ter alguma coisa que lhes encaixe ou que vá de encontro aos seus gostos ou à sua agenda, porque vai haver atividades em diferentes agendas, ao fim de semana, durante a semana, após horário letivo, após horário laboral.
0: Portanto, para todos os gostos, não é, Zé?
1: Exatamente. Para além das atividades que estão abertas à população em geral, vai haver também atividades dirigidas a um público específico, como por exemplo a maior aula de atividade física do mundo, que vai decorrer no próximo dia 25, e aí envolve os agrupamentos de escolas todos do nosso concelho, em que se vai tentar fazer uma aula de educação física gigante com todos os miúdos e tentar fazer aqui, pronto, um bocadinho de marketing, mas que seja a maior aula de educação física do mundo. Depois também, para terminar no dia 27, terminar não, porque só termina efetivamente a 30, mas a dia 27, que é domingo, temos também uma caminhada e uma corrida de 5 a 10 km de forma gratuita, com saída ali daquela área do Espaço Jovem de Portimão, no lugar do Rio, uma área que está muito bem dinamizada agora, um espaço ao ar livre onde os jovens e os menos jovens podem ter uma prática desportiva, tem também uma tabela de básquet, tem um espaço de lazer para crianças, portanto acho que é uma boa iniciativa. A nossa Câmara também, já o nosso município, costuma aderir bem, e acho que fica aqui este leque de atividades que podem fazer.
0: É isso, muito prazer, e continue a apostar assim.
1: É isso mesmo. Depois, também dizer-te outra boa notícia que fiquei agradado de ver, que já tínhamos falado e que agora vou aqui relembrar os nossos ouvintes, que iniciámos agora, portanto no dia 18 de setembro, a entrada no último ano de preparação para os Jogos do Mediterrâneo de Praia, que a gente já tínhamos dito aqui quando Portimão e Lagoa, que são os dois municípios que vão receber estes Jogos do Mediterrâneo de Praia, foi otorgado a vitória a elas. Mas pronto, já estamos a entrar no último ano, já começamos a ver aí alguns outdoors pela cidade, se querem Portimão, querem Lagoa, a promover, e entramos então neste último ano de preparação, com uma cerimónia que decorreu na Fortaleza de Santa Catarina, que contou com o presidente do Comitê Olímpico Português, Fernando Gomes, que, pronto, para quem nos ouve e quem não conhece, que liderou a Federação Portuguesa de Futebol durante muitos anos. Depois também foi com o secretário de Estado do Desporto, Pedro Dias, com o presidente dos dois municípios, Álvaro Pila e Luís Encarnação, e também o presidente do Comitê Internacional. Portanto, como podem ver, é uma organização muito, muito importante para as nossas cidades e para o nosso país. Vai ser o maior evento de desporto, digamos assim, de modalidades realizado em Portugal desde sempre. Portanto, é um evento global. Vamos receber 26 países. Ainda agora, pronto, recebemos. Não sei se acompanhaste nas notícias, mas falou-se muito dos Jogos do Mediterrâneo que decorreram este ano, foi em Itália, em Taranto, e agora, portanto, saiu até uma comitiva de Portugal que fez essa, que veio de barco e que chegou aqui à nossa cidade, que é tipo como sendo portanto, a passagem de testemunho para estes nossos Jogos Olímpicos do Mediterrâneo que vão decorrer neste ano de 2027. Portanto, acho que vai ser uma organização fantástica e muito importante para o desenvolvimento da nossa cidade. Em tudo, em infraestruturas, em turismo, em desporto, vai ser aqui uma...
0: A partida são tudo boas razões.
1: Um evento claro. É verdade, só para quem nos ouve, é uma organização que vai ter como modalidades o vôlei, tudo sempre na sua vertente de praia, como é óbvio, vôlei de praia, futebol de praia, handball, ténis, luta, o pádel, o triatlo, o natação de águas abertas, o remo, a canoagem, a vela, portanto, tudo isto como dá para fazer nestes Jogos do Mediterrâneo de Praia, e vamos ter muitos dos melhores atletas do mundo. Aliás, um dos padrinhos desta edição vai ser o nosso Olímpico João Pereira, multidiploma olímpico do triatlo, que passou a ser então um dos digamos assim, dos anfitriões deste evento.
0: É tipo embaixador, não é?
1: Exatamente, uma embaixadora. Era mesmo essa palavra que me estava aqui a tentar arranjar uma forma airosa de safar.
0: Tranquilo, tranquilo.
1: Ora, o que é que eu trago mais? Só para terminar, uma nota de rodapé importantíssima. Saiu o calendário da Fórmula 1. Temos efetivamente Portugal a regressar ao calendário, já à data. 18 a 20 de junho de 2027, Portimão vai estar na boca do mundo com o Grande Prémio de Fórmula 1 em Portugal.
0: Na
1: E
0: notícia que todos
1: depois,
0: esperavam, não é?
1: a notícia que todos esperávamos, já há calendário e já há data e já há oficialização, portanto agora não há para onde
0: Confirmadíssimo. Fugir.
1: fugir. Depois, aquilo que eu te queria dizer que era a passagem de testemunho, ou seja, isto quer dizer o quê? Durante uma temporada aqui do meu tempo adicional mínimo, o que é que nós falamos, Luís? Falamos das modalidades pouco conhecidas, certo?
0: Certo, certo.
1: E olha, até já falámos hoje de uma, o Aerox, tu não conhecias, mas eu trago-te outra, até aqui
0: Eu
1: de.
0: não conhecia, mas tu já tinhas falado até num programa anterior, na época passada, de divulgação,
1: Exatamente.
0: destas luzes na altura, e eu lembro-me de teres falado disso.
1: E agora lembrei-me porquê, porque eu estava a ler uma notícia esta semana e saiu-me aqui uma modalidade que eu não conhecia e eu assim, epá, isto era ótimo para, se eu ainda tivesse aquela rúbrica de esportes um pouco conhecidos, de apresentar. E eu assim, olha, vou apresentar a mesma e depois logo passo para aquilo que quero para o programa para este ano. Mas então entrago-te que é o quê? É uma modalidade chamada Dodgeball. Tens ideia do quê?
0: Dodgeball?
1: Sim.
0: E consiste em quê?
1: Dodgeball, então isto basicamente é que é um desporto coletivo de arremesso e agilidade que foi trazida em 2023 para Portugal por um jovem chamado David Cardoso que esteve radicado na Irlanda e onde isto se praticava. E isto consiste basicamente no tradicional jogo do mata que
0: Ah.
1: se vê em todas as escolas do nosso país e que toda a gente na nossa geração jogou e agora os putos também jogam e que.
0: O meu filho adora jogar isso.
1: É isso mesmo, e isto agora deram-lhe um nome chamado Dodgeball, que é jogado num campo com seis elementos de cada lado, com seis bolas, em que as duas equipas basicamente se tentam acertar com a bola no elemento da outra equipa e a equipa que ficar sem elementos mais rapidamente é a que perde. Só que eu estive a ver imagens e isto é um jogo que efetivamente está em crescimento pela Europa. Já tem uma associação portuguesa de dodgeball. Já fomos a um campeonato do mundo em 2024 e ficámos em 20º lugar. Vê lá como é que é
0: É
1: possível.
0: lá. Se calhar os outros também tinham muita experiência de mata.
1: E a verdade é que a notícia que eu estava a ler era precisamente porque estão a equacionar meter esta nova modalidade como desporto escolar e na escola, já que toda a gente, os miúdos já jogam, porque não efetivamente dotar aquilo que era apenas uma brincadeira e uma coisa sem regras, mas ajustá-los para que eles possam fazer uma modalidade no regime escolar.
0: Por acaso, já agora, eu vou dizer que o meu filho já fez isso em educação física. Não sei se por iniciativa do professor ou se achou piada, mas ele já fez isso e ele agora, quando jogam isso, vem para casa sempre super contente.
1: Pronto, então pode-lhe dizer que a modalidade chama-se Dodgeball.
0: Bom, olha, boa, não fazia ideia. Essa para mim é novidade. Para mim será sempre o jogo do mato, mas pronto, dodgeball também me parece bem.
1: Dodgeball. Olha, e passando então, agora pronto, para terminar o meu programa de hoje, eu queria abrir aqui um novo espaço que vai preencher a minha rúbrica quinzenalmente e que eu achei que era um projeto que poderia ser interessante para quem nos ouve. Que era o quê? Eu vou tentar, quinzenalmente, trazer uma modalidade e apresentar a quem nos ouve um bocadinho a sua história. Ou seja, e tu perguntas-me assim, o que é que queres dizer com a história? Não quero dar aqui uma de historiador e falar de coisas que tenham pouco interesse. Mas pelo menos dar a conhecer às pessoas que se calhar conhecem a modalidade porque sempre por dado adquirido, mas tentar explicar de onde é que vem, porque
0: No
1: é que
0: contexto.
1: tem aquele nome. Exatamente. Porquê é que teve aquele nome? De onde é que surgiu? Em que contexto é que surgiu? E, sobretudo, como é que chegou a Portugal? E acho que poderá ser interessante. Como é óbvio, vou trazer as modalidades mais conhecidas, como o futebol, como o handball, como o voleibol, mas também vou trazer outras menos conhecidas e acho que ao longo desta temporada poderá ser interessante para quem nos ouve. É um bocadinho de conhecimento e acho que conhecimento a mais sobre o desporto também não faz mal.
0: É isso mesmo, de certeza absoluta. E depois também fica gravado nos nossos podcasts e depois nós podemos fazer também uma coletânea disso no fim, que acho que iria ficar muito gira. Era um tipo um contexto histórico sobre cada modalidade.
1: Poderá ser giro. E por outro lado, também estou-te a ajudar. Tu que és um fã dos quizzes, provavelmente também poderá haver alguma pergunta que interessante que assim saibas responder e brilhar.
0: É verdade, é verdade. Tu sabes que aí há tempos apanhei uma pergunta, falarem-se do quiz, que era qual foi a primeira tática do futebol? E eu vou dizer honestamente que não sabia. Sabes qual era já agora não?
1: Eu diria um 4-4-2.
0: Não, nada disso. Era um 0-0-10.
1: Ah, não teria uma nadinha, não chegava lá nunca.
0: Mas nem tu, nem eu. Pelo menos ficou registado assim, já não lembro ou o sítio, mas acho que é na Escócia que está lá registado.
1: Uma coisa é certa, e claramente isso não é uma tática Roberto Martínez.
0: Não, isso aí de certeza que não, de certeza que não. E também não sei se chegava lá o Nelson Semedo. mas é sempre importante saber e nós aprendemos estas coisas assim, e se alguém nos dar um contexto a isso, é sempre espetacular. Portanto, acho que é uma boa iniciativa para esta temporada do Tempo Assinal Mínimo.
1: Espero que sim, espero que quem nos ouve que goste. Começamos para a semana.
0: Ok, fica combinado então, Zé Batista. Obrigado por este primeiro Tempo Assinal Mínimo desta nova temporada.

0: meia-noite.
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Uma hora. 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